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8: Coisa linda, já estou de volta com você. Tá afim de conferir comigo? Então cola na melhor. É o Falando de Amor pra você.
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1: 21h22.
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6: Muito bem, já estamos de volta com mais romantismo só pra você. E você, conseguiu fazer o coração de alguém sentir algo a mais do que amor? Amor já é um sentimento muito bom, né? É um sentimento forte, é intenso, é verdadeiro. Um sentimento muito além da vida. É muito além do que o próprio amor.
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10: Eu estou de volta com você, o meu melhor ouvinte. Vamos então continuar viajando, porque o verdadeiro amor nunca se desgasta. Quanto mais se dá, mais você tem troca.
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5: 21 horas e 51 minutos.
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9: É isso que eu falo, as melhores músicas passam por aqui, você tá curtindo com a gente.
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Todo-Poderoso te abençoe nesta noite, te livrando, te protegendo de todo mal, de todo perigo e de toda a doença do corpo e da alma. Em nome do Pai, e do Filho, e do Espírito Santo. Amém.

ouvidos a toda calúnia. Guarda minha língua de toda maldade, que só de bênção se encha minha alma. Que eu seja tão bom e tão alegre, que todos aqueles que se aproximam de mim sintam a tua presença. Reveste-me de tua beleza, Senhor, e no decorrer desse dia,

passa na frente e vai abrindo estradas e caminhos, portas e portões, casas e corações. A mãe indo na frente, os filhos estão protegidos e seguem seus passos. Ela leva a todos sob sua proteção. Maria passa na frente e resolve tudo aquilo que somos incapazes de resolver. Mãe, cuida de tudo que não está ao nosso alcance. Tu tens poderes para isso. Mãe, vai acalmando, serenando e amansando os corações. Vai acabando com ódio, rancores, mágoas e maldições. Vai terminando com as dificuldades, tristezas e tentações. Vai tirando os teus filhos das perdições. Maria passa na frente e cuida de todos os detalhes. Cuida, ajuda e protege a todos os teus filhos. Maria, tu és a mãe e também a porteira. Vai abrindo o coração das pessoas e as portas nos caminhos. Maria, eu te peço, passa na frente e vai conduzindo, levando, ajudando e curando os filhos que precisam de ti. Ninguém pode dizer que foi decepcionado por ti depois de ter te chamado ou invocado. Só tu, com o poder de teu filho, podes resolver as coisas difíceis e impossíveis. Senhora, faço esta oração e peço tua intercessão para a obtenção da graça de...

Divino Jesus, nós vos oferecemos esse terço que vamos rezar, meditando nos mistérios da nossa redenção. Concedei-nos, por intercessão da Virgem Maria, Mãe de Deus e Nossa Mãe, as virtudes que nos são necessárias para bem rezá-lo e a graça de ganharmos as indulgências desta santa devoção. Oferecemo-lo particularmente em desagravo dos pecados cometidos contra o Sagrado Coração de Jesus e Imaculado Coração de Maria, pela paz do mundo, pela conversão dos pecadores, pelas almas do purgatório, pelas intenções do Santo Padre, pelo aumento e santificação do clero, pelos nossos vigários, pela santificação das famílias, pelas missões, pelos doentes, pelos agonizantes, por aqueles que pediram nossas orações e por todas as nossas intenções particulares e pelo Brasil. Creio em Deus Pai Todo-Poderoso, Criador do céu e da terra, em Jesus Cristo, seu único Filho, nosso Senhor, que foi concebido pelo poder do Espírito Santo, nasceu da Virgem Maria, padeceu sob Pôncio Pilatos, foi crucificado, morto e sepultado, desceu à mansão dos mortos, ressuscitou ao terceiro dia, subiu aos céus, está sentado à direita de Deus Pai Todo-Poderoso, donde há de vir julgar os vivos e os mortos. Creio no Espírito Santo, na Santa Igreja Católica, na comunhão dos santos, na remissão dos pecados, na ressurreição da carne, na vida eterna. Amém. Pai nosso que estais no céu, santificado seja o vosso nome. Venha a nós o vosso reino, seja feita a vossa vontade, assim na terra como no céu. O pão nosso de cada dia nos dai hoje. Perdoai-nos nas nossas ofensas, assim como nós perdoamos a quem nos tem ofendido. E não nos deixeis cair em tentação, mas livrai-nos do mal. Amém. Ave Maria, cheia de graça, o Senhor é convosco. Bendita sois vós entre as mulheres, e bendito é o fruto do vosso ventre, Jesus. Santa Maria, Mãe de Deus, rogai por nós, pecadores, agora e na hora de nossa morte. Amém. Ave Maria, cheia de graça, o Senhor é convosco. Bendita sois vós entre as mulheres, e bendito é o fruto do vosso ventre, Jesus. Santa Maria, Mãe de Deus, rogai por nós, pecadores, agora e na hora de nossa morte. Amém. Ave Maria, cheia de graça, o Senhor é convosco. Bendita sois vós entre as mulheres, e bendito é o fruto do vosso ventre, Jesus. Santa Maria, Mãe de Deus, rogai por nós, pecadores, agora e na hora de nossa morte. Amém.

0: Pai nosso que estais no céu, santificado seja o vosso nome. Venha a nós o vosso reino, seja feita a vossa vontade, assim na terra como no céu.
1: O pão nosso de cada dia nos dai hoje, perdoai as nossas ofensas, assim como nós perdoamos a quem nos tem ofendido, e não nos deixeis cair em tentação, mas livrai-nos do mal.
0: Ave Maria, cheia de graça, o Senhor é convosco. Bendita sois vós entre as mulheres, e bendito é o fruto do vosso ventre, Jesus.
1: Santa Maria, Mãe de Deus, rogai por nós, pecadores, agora e na hora de nossa morte. Amém.
0: Ave Maria, cheia de graça, o Senhor é convosco. Bendita sois vós entre as mulheres, e bendito é o fruto do vosso ventre, Jesus.
1: Santa Maria, Mãe de Deus, rogai por nós, pecadores, agora e na hora de nossa morte. Amém.
0: Ave Maria, cheia de graça, o Senhor é convosco. Bendita sois vós entre as mulheres, e bendito é o fruto do vosso ventre, Jesus.
1: Santa Maria, Mãe de Deus, rogai por nós, pecadores, agora e na hora de nossa morte. Amém.
0: Ave Maria, cheia de graça, o Senhor é convosco. Bendita sois vós entre as mulheres, e bendito é o fruto do vosso ventre, Jesus.
1: Santa Maria, Mãe de Deus, rogai por nós, pecadores, agora e na hora de nossa morte. Amém.
0: Ave Maria, cheia de graça, o Senhor é convosco. Bendita sois vós entre as mulheres, e bendito é o fruto do vosso ventre, Jesus.
1: Santa Maria, Mãe de Deus, rogai por nós, pecadores, agora e na hora de nossa morte. Amém.
0: Ave Maria, cheia de graça, o Senhor é convosco. Bendita sois vós entre as mulheres, e bendito é o fruto do vosso ventre, Jesus.
1: Santa Maria, Mãe de Deus, rogai por nós, pecadores, agora e na hora de nossa morte. Amém.
0: Ave Maria, cheia de graça, o Senhor é convosco. Bendita sois vós entre as mulheres, e bendito é o fruto do vosso ventre, Jesus.
1: Santa Maria, Mãe de Deus, rogai por nós, pecadores, agora e na hora de nossa morte. Amém.
0: Ave Maria, cheia de graça, o Senhor é convosco. Bendita sois vós entre as mulheres, e bendito é o fruto do vosso ventre, Jesus.
1: Santa Maria, Mãe de Deus, rogai por nós, pecadores, agora e na hora de nossa morte. Amém.
0: Ave Maria, cheia de graça, o Senhor é convosco. Bendita sois vós entre as mulheres, e bendito é o fruto do vosso ventre, Jesus.
1: Santa Maria, Mãe de Deus, rogai por nós, pecadores, agora e na hora de nossa morte. Amém.
0: Ave Maria, cheia de graça, o Senhor é convosco. Bendita sois vós entre as mulheres, e bendito é o fruto do vosso ventre, Jesus.
1: Santa Maria, Mãe de Deus, rogai por nós, pecadores, agora e na hora de nossa morte. Amém.

0: Pai nosso que estais no céu, santificado seja o vosso nome. Venha a nós o vosso reino, seja feita a vossa vontade, assim na terra como no céu.
1: O pão nosso de cada dia nos dai hoje, perdoai as nossas ofensas, assim como nós perdoamos a quem nos tem ofendido, e não nos deixeis cair em tentação, mas livrai-nos do mal. Amém.
0: Ave Maria, cheia de graça, o Senhor é convosco. Bendita sois vós entre as mulheres, e bendito é o fruto do vosso ventre, Jesus.
1: Santa Maria, Mãe de Deus, rogai por nós, pecadores, agora e na hora de nossa morte. Amém.
0: Ave Maria, cheia de graça, o Senhor é convosco. Bendita sois vós entre as mulheres, e bendito é o fruto do vosso ventre, Jesus.
1: Santa Maria, Mãe de Deus, rogai por nós, pecadores, agora e na hora de nossa morte. Amém.
0: Ave Maria, cheia de graça, o Senhor é convosco. Bendita sois vós entre as mulheres, e bendito é o fruto do vosso ventre, Jesus.
1: Santa Maria, Mãe de Deus, rogai por nós, pecadores, agora e na hora de nossa morte. Amém.
0: Ave Maria, cheia de graça, o Senhor é convosco. Bendita sois vós entre as mulheres, e bendito é o fruto do vosso ventre, Jesus.
1: Santa Maria, Mãe de Deus, rogai por nós, pecadores, agora e na hora de nossa morte. Amém.
0: Ave Maria, cheia de graça, o Senhor é convosco. Bendita sois vós entre as mulheres, e bendito é o fruto do vosso ventre, Jesus.
1: Santa Maria, Mãe de Deus, rogai por nós, pecadores, agora e na hora de nossa morte. Amém.
0: Ave Maria, cheia de graça, o Senhor é convosco. Bendita sois vós entre as mulheres, e bendito é o fruto do vosso ventre, Jesus.
1: Santa Maria, Mãe de Deus, rogai por nós, pecadores, agora e na hora de nossa morte. Amém.
0: Ave Maria, cheia de graça, o Senhor é convosco. Bendita sois vós entre as mulheres, e bendito é o fruto do vosso ventre, Jesus.
1: Santa Maria, Mãe de Deus, rogai por nós, pecadores, agora e na hora de nossa morte. Amém.
0: Ave Maria, cheia de graça, o Senhor é convosco. Bendita sois vós entre as mulheres, e bendito é o fruto do vosso ventre, Jesus.
1: Santa Maria, Mãe de Deus, rogai por nós, pecadores, agora e na hora de nossa morte. Amém.
0: Ave Maria, cheia de graça, o Senhor é convosco. Bendita sois vós entre as mulheres, e bendito é o fruto do vosso ventre, Jesus.
1: Santa Maria, Mãe de Deus, rogai por nós, pecadores, agora e na hora de nossa morte. Amém.
0: Ave Maria, cheia de graça, o Senhor é convosco. Bendita sois vós entre as mulheres, e bendito é o fruto do vosso ventre, Jesus.
1: Santa Maria, Mãe de Deus, rogai por nós, pecadores, agora e na hora de nossa morte. Amém.

0: Pai nosso que estais no céu, santificado seja o vosso nome. Venha a nós o vosso reino, seja feita a vossa vontade, assim na terra como no céu.
1: O pão nosso de cada dia nos dai hoje, perdoai as nossas ofensas, assim como nós perdoamos a quem nos tem ofendido, e não nos deixeis cair em tentação, mas livrai-nos do mal. Amém.
0: Ave Maria, cheia de graça, o Senhor é convosco. Bendita sois vós entre as mulheres, e bendito é o fruto do vosso ventre, Jesus.
1: Santa Maria, Mãe de Deus, rogai por nós, pecadores, agora e na hora de nossa morte. Amém.
0: Ave Maria, cheia de graça, o Senhor é convosco. Bendita sois vós entre as mulheres, e bendito é o fruto do vosso ventre, Jesus.
1: Santa Maria, Mãe de Deus, rogai por nós, pecadores, agora e na hora de nossa morte. Amém.
0: Ave Maria, cheia de graça, o Senhor é convosco. Bendita sois vós entre as mulheres, e bendito é o fruto do vosso ventre, Jesus.
1: Santa Maria, Mãe de Deus, rogai por nós, pecadores, agora e na hora de nossa morte. Amém.
0: Ave Maria, cheia de graça, o Senhor é convosco. Bendita sois vós entre as mulheres, e bendito é o fruto do vosso ventre, Jesus.
1: Santa Maria, Mãe de Deus, rogai por nós, pecadores, agora e na hora de nossa morte. Amém.
0: Ave Maria, cheia de graça, o Senhor é convosco. Bendita sois vós entre as mulheres, e bendito é o fruto do vosso ventre, Jesus.
1: Santa Maria, Mãe de Deus, rogai por nós, pecadores, agora e na hora de nossa morte. Amém.
0: Ave Maria, cheia de graça, o Senhor é convosco. Bendita sois vós entre as mulheres, e bendito é o fruto do vosso ventre, Jesus.
1: Santa Maria, Mãe de Deus, rogai por nós, pecadores, agora e na hora de nossa morte. Amém.
0: Ave Maria, cheia de graça, o Senhor é convosco. Bendita sois vós entre as mulheres, e bendito é o fruto do vosso ventre, Jesus.
1: Santa Maria, Mãe de Deus, rogai por nós, pecadores, agora e na hora de nossa morte. Amém.
0: Ave Maria, cheia de graça, o Senhor é convosco. Bendita sois vós entre as mulheres, e bendito é o fruto do vosso ventre, Jesus.
1: Santa Maria, Mãe de Deus, rogai por nós, pecadores, agora e na hora de nossa morte. Amém.
0: Ave Maria, cheia de graça, o Senhor é convosco. Bendita sois vós entre as mulheres, e bendito é o fruto do vosso ventre, Jesus.
1: Santa Maria, Mãe de Deus, rogai por nós, pecadores, agora e na hora de nossa morte. Amém.
0: Ave Maria, cheia de graça, o Senhor é convosco. Bendita sois vós entre as mulheres, e bendito é o fruto do vosso ventre, Jesus.
1: Santa Maria, Mãe de Deus, rogai por nós, pecadores, agora e na hora de nossa morte. Amém.

0: Pai nosso que estais no céu, santificado seja o vosso nome. Venha a nós o vosso reino, seja feita a vossa vontade, assim na terra como no céu.
1: O pão nosso de cada dia nos dai hoje, perdoai as nossas ofensas, assim como nós perdoamos a quem nos tem ofendido, e não nos deixeis cair em tentação, mas livrai-nos do mal.
0: Ave
1: Amém.
0: Maria, cheia de graça, o Senhor é convosco. Bendita sois vós entre as mulheres, e bendito é o fruto do vosso ventre, Jesus.
1: Santa Maria, Mãe de Deus, rogai por nós, pecadores, agora e na hora de nossa morte. Amém.
0: Ave Maria, cheia de graça, o Senhor é convosco. Bendita sois vós entre as mulheres, e bendito é o fruto do vosso ventre, Jesus.
1: Santa Maria, Mãe de Deus, rogai por nós, pecadores, agora e na hora de nossa morte. Amém.
0: Ave Maria, cheia de graça, o Senhor é convosco. Bendita sois vós entre as mulheres, e bendito é o fruto do vosso ventre, Jesus.
1: Santa Maria, Mãe de Deus, rogai por nós, pecadores, agora e na hora de nossa morte. Amém.
0: Ave Maria, cheia de graça, o Senhor é convosco. Bendita sois vós entre as mulheres, e bendito é o fruto do vosso ventre, Jesus.
1: Santa Maria, Mãe de Deus, rogai por nós, pecadores, agora e na hora de nossa morte. Amém.
0: Ave Maria, cheia de graça, o Senhor é convosco. Bendita sois vós entre as mulheres, e bendito é o fruto do vosso ventre, Jesus.
1: Santa Maria, Mãe de Deus, rogai por nós, pecadores, agora e na hora de nossa morte. Amém.
0: Ave Maria, cheia de graça, o Senhor é convosco. Bendita sois vós entre as mulheres, e bendito é o fruto do vosso ventre, Jesus.
1: Santa Maria, Mãe de Deus, rogai por nós, pecadores, agora e na hora de nossa morte. Amém.
0: Ave Maria, cheia de graça, o Senhor é convosco. Bendita sois vós entre as mulheres, e bendito é o fruto do vosso ventre, Jesus.
1: Santa Maria, Mãe de Deus, rogai por nós, pecadores, agora e na hora de nossa morte. Amém.
0: Ave Maria, cheia de graça, o Senhor é convosco. Bendita sois vós entre as mulheres, e bendito é o fruto do vosso ventre, Jesus.
1: Santa Maria, Mãe de Deus, rogai por nós, pecadores, agora e na hora de nossa morte. Amém.
0: Ave Maria, cheia de graça, o Senhor é convosco. Bendita sois vós entre as mulheres, e bendito é o fruto do vosso ventre, Jesus.
1: Santa Maria, Mãe de Deus, rogai por nós, pecadores, agora e na hora de nossa morte. Amém.
0: Ave Maria, cheia de graça, o Senhor é convosco. Bendita sois vós entre as mulheres, e bendito é o fruto do vosso ventre, Jesus.
1: Santa Maria, Mãe de Deus, rogai por nós, pecadores, agora e na hora de nossa morte. Amém.

0: Pai nosso que estais no céu, santificado seja o vosso nome. Venha a nós o vosso reino, seja feita a vossa vontade, assim na terra como no céu.
1: O pão nosso de cada dia nos dai hoje, perdoai as nossas ofensas, assim como nós perdoamos a quem nos tem ofendido, e não nos deixeis cair em tentação, mas livrai-nos do mal. Amém.
0: Ave Maria, cheia de graça, o Senhor é convosco. Bendita sois vós entre as mulheres, e bendito é o fruto do vosso ventre, Jesus.
1: Santa Maria, Mãe de Deus, rogai por nós, pecadores, agora e na hora de nossa morte. Amém.
0: Ave Maria, cheia de graça, o Senhor é convosco. Bendita sois vós entre as mulheres, e bendito é o fruto do vosso ventre, Jesus.
1: Santa Maria, Mãe de Deus, rogai por nós, pecadores, agora e na hora de nossa morte. Amém.
0: Ave Maria, cheia de graça, o Senhor é convosco. Bendita sois vós entre as mulheres, e bendito é o fruto do vosso ventre, Jesus.
1: Santa Maria, Mãe de Deus, rogai por nós, pecadores, agora e na hora de nossa morte. Amém.
0: Ave Maria, cheia de graça, o Senhor é convosco. Bendita sois vós entre as mulheres, e bendito é o fruto do vosso ventre, Jesus.
1: Santa Maria, Mãe de Deus, rogai por nós, pecadores, agora e na hora de nossa morte. Amém.
0: Ave Maria, cheia de graça, o Senhor é convosco. Bendita sois vós entre as mulheres, e bendito é o fruto do vosso ventre, Jesus.
1: Santa Maria, Mãe de Deus, rogai por nós, pecadores, agora e na hora de nossa morte. Amém.
0: Ave Maria, cheia de graça, o Senhor é convosco. Bendita sois vós entre as mulheres, e bendito é o fruto do vosso ventre, Jesus.
1: Santa Maria, Mãe de Deus, rogai por nós, pecadores, agora e na hora de nossa morte. Amém.
0: Ave Maria, cheia de graça, o Senhor é convosco. Bendita sois vós entre as mulheres, e bendito é o fruto do vosso ventre, Jesus.
1: Santa Maria, Mãe de Deus, rogai por nós, pecadores, agora e na hora de nossa morte. Amém.
0: Ave Maria, cheia de graça, o Senhor é convosco. Bendita sois vós entre as mulheres, e bendito é o fruto do vosso ventre, Jesus.
1: Santa Maria, Mãe de Deus, rogai por nós, pecadores, agora e na hora de nossa morte. Amém.
0: Ave Maria, cheia de graça, o Senhor é convosco. Bendita sois vós entre as mulheres, e bendito é o fruto do vosso ventre, Jesus.
1: Santa Maria, Mãe de Deus, rogai por nós, pecadores, agora e na hora de nossa morte. Amém.
0: Ave Maria, cheia de graça, o Senhor é convosco. Bendita sois vós entre as mulheres, e bendito é o fruto do vosso ventre, Jesus.
1: Santa Maria, Mãe de Deus, rogai por nós, pecadores, agora e na hora de nossa morte. Amém.

Salmo 91. Oração pedindo a proteção de Deus. Aquele que procura segurança no Deus Altíssimo e se abriga à sombra protetora do Onipotente, diz ao Senhor: Tu és meu defensor e protetor. Tu és o meu Deus e eu confio em Ti. Se você orar pedindo proteção a Deus, Ele vai livrá-lo de perigos ocultos e de doenças mortais. Ele cobrirá você com suas asas. Debaixo delas você ficará seguro. A fidelidade de Deus o protegerá e defenderá. Você não terá medo dos perigos da noite, nem dos assaltos de dia ou de noite. Não terá medo da peste que se espalha na escuridão, nem dos males que matam em pleno dia. Ainda que 1.000 pessoas sejam mortas ao seu lado e 10.000 ao seu redor, você não irá sofrer dano algum. Você vai prestar atenção e notar que os maus é que são castigados. Porque você fez do Deus Altíssimo seu protetor e

0: leões ferozes e cobras venenosas. Na sua angústia estarei com ele e irei lhe mostrar a minha salvação. Deus diz: salvarei aqueles que me amam e protegerei os que me conhecem como Deus eterno. Quando me chamarem, eu responderei e estarei com eles nas horas de aflição. Eu os livrarei e farei que sejam respeitados. Como recompensa, lhes darei uma vida longa e feliz, e a minha salvação.
1: Senhor, faça deste microfone um condutor da verdade. Senhor, ilumine as minhas palavras para que elas carreguem alento. Querido Deus, dai-me firmeza para eu não escorregar nas armadilhas da palavra. Senhor, proteja minhas cordas vocais, ferramenta do meu ganha-pão. Proteja, Senhor, a todos os meus ouvintes, razão do meu trabalho.

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1: 6 horas e 35 minutos.

Já estamos aqui, hein? Opa! Chegamos, turma, chegamos pra tocar um montão de moda boa, rapaz. Isso mesmo. Vamos lá, já abriu o programa de hoje com o Chanceler e Montenegro. Olha que moda boa, rapaz. Paixão desenfreada. Uhul!

Marcelo com Chico Rei em Paraná. Rapaz do céu, essa aí derruba mesmo, hein? Vamos fazer o seguinte, já vamos trazer mais uma, Darlan e Fabiano, os meninos do Paraná, com Jean e Marcelo. Sorte é que a moda

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2: Olá pessoal, Almanac Musical no ar, por aqui Eduardo Maidana, e hoje nós falamos de Caribbean Queen, No More Love on the Room, canção do cantor inglês Billy Ocean, lançada em 1984. A faixa chegou ao primeiro lugar da Billboard Hot 100 americana e por lá ficou por 2 semanas consecutivas, além de se posicionar por 8 semanas consecutivas no gráfico alternativo Billboard Black Hot Singles. No Reino Unido, a faixa ficou em número 1 na UK Single Charts por 3 semanas. A música venceu o Grammy Awards como melhor performance vocal de R&B masculino, fazendo de Billy Ocean o primeiro artista britânico a ganhar nessa categoria. E a gente recorda agora.

0: O Almanac Musical de hoje fica por aqui. Até a nossa próxima edição. Tchau.
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0: 6:51.
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2: Gente, vamos fazer uma viagem em 1990 hoje, trazer uma das músicas que rodou demais ali na década de 90, 93, 94, Cleiton e Kleber, Eu Quero Esse Amor. Olha a voz dos homens, turma.

0: Olha aí as marcianas, vou te amarrar na minha cama. Era assim que funcionava na década de 90, turma. Ei, a moda boa toca aqui no rancho. Tá no rancho, tá de bem com a vida.
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3: 7:09.
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5: Como estão os cinemaníacos? Tudo certo? Eu sou o Daniel Bitello e chego agora com dicas de cinema. E a dica que eu trago hoje é o filme Os Infiéis, com direção de Jean Dujardin, Gilles Lelouch e Emmanuel Bercot. A infidelidade masculina, na visão de 7 realizadores, liberando um grande elenco, encabeçado pelo vencedor do Oscar Jean Dujardin, filme O Artista, numa comédia que mostra os triunfos e os desastres de homens infiéis que, de uma conferência de negócios a um grupo de apoio a viciados em sexo, passam por situações desesperadas, absurdas e até divertidas. Os Infiéis é a dica Cineplay de hoje. Classificação 16 anos. Cineplay volta amanhã no teu rádio. Tchau, gente.
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1: 7:25. 7:25.
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3: Fala galera, eu sou o Everton Lucchesi, de volta com mais um Claquete, trazendo a trilha sonora do seu filme favorito. E hoje vamos falar do filme Ela é Demais. Zack Siler é o figurão da escola e o motivo de inveja dos seus colegas. Porém, sua popularidade diminui drasticamente quando sua namorada, a animadora de torcida Taylor, o deixa pelo ator Brooke Hudson. Desesperado, para recuperar sua reputação, Siler concorda com um desafio aparentemente impossível. Ele terá 6 semanas para ganhar a confiança da nerd Lane Books e ajudá-la a se tornar a próxima rainha do baile da escola. E a trilha sonora ficou por conta de Sixpence None Richer.
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5: Alô, Parecis, Mato Grosso, alô, Goiânia, alô, turma que estão ligadinhos em Goiânia, aquele abraço. Rio Fortuna, Santa Catarina, alô, meu amigo Dinho, quebra tudo. Florianópolis, alô, Turuçu, Rio Grande do Sul, opa! E olha só quem está chegando, Gustavo Lima com o Fagner, Romance no Deserto, gravação ao vivo em Cariri.
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0: moda boa demais. Passa o tempo que passar. 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
6: Levaria aproximadamente 18 meses para percorrer todo o caminho ao longo da Grande Muralha da China. Tem mais de 5 mil milhas de comprimento.
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2: Horas e 4 minutos.
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2: 8 horas e 6 minutos.

Bom dia. Nesse começo de dia, venho através dessa mensagem desejar-lhe de coração um bom dia, cheio de saúde, de alegrias, realizações e paz. É bom começarmos o dia com pensamentos bons, com a certeza de que os nossos sonhos e aspirações irão se concretizar, e com certeza irão. Todos os nossos dias são promissores, pois nascemos para a plenitude, para a concretização daquilo que desejamos no mais íntimo do nosso ser. Talvez, por algum motivo, acordamos com a sensação de que algo possa vir dar errado. Não há nada errado com a manhã que nasce bela e transparente. Se há algum erro, é na nossa forma de pensar e agir. Olhe bem para esta manhã que nasce. Embora todos os dias pareçam iguais, cada manhã traz consigo um grande propósito. Um bom dia, com toda a intensidade do nosso ser. Você é alguém muito especial e, por isso, merece de mim essa mensagem de bom dia.

0: dicas de economia.
1: Procure plataformas online para encontrar os investimentos mais em conta e começar a economizar dinheiro. É possível fazer simulações e aplicações diretamente do celular, o que possibilita que você escolha da opção que mais se adequa ao seu orçamento.
0: Dicas de economia.
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4: É hora de tocar clássicos sertanejos aqui no rancho. A hora de botar a pinga em cima do rádio, acender o paieiro e vamos escutar Mato Grosso e Matias com o trio Parada Dura. Depois tem o Carlos e Jader. Descida! É.

0: disco. E ainda Carmen Silva, Adeus Solidão.
1: 8:22.
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1: Os únicos mamíferos que possuem menopausa são as fêmeas de elefantes, baleias jubarte e humanos.
0: Hã? Fique sabendo.
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3: Tradição com Eduardo Costa. Se não vai, eu vou. Depois tem o Talagão.

0: Estadão, ela me pôs pra fora. Agora tá chegando Marcelo Teodoro. Capricha, Marcelo, é o sorte, é que a moda é boa.
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4: Qual é a velocidade da rotação da Terra? E por que não sentimos o movimento se o planeta gira tão rapidamente? De acordo com o astrônomo Edmilson Oliveira, a velocidade da Terra sobre a linha do Equador é de 465 metros por segundo. Como estamos presos no planeta pela gravidade, nos deslocamos no mesmo ritmo, assim como a atmosfera que nos envolve. Daí não percebemos tal movimento.
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6: 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Vambora, vambora, tá chegando mais um modão do Daniel, o jeitão de caboclo.

Essa aqui eu carrego comigo desde lá do tempo do Paranazão, quando eu trabalho nas rádios. Ei, coisa boa, hein? Chique de doer essa moda aí, né? Vamos trazer mais uma? Milionário José Rico Ausência.

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0: 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Segue nós lá, viu? Tchau, pessoal.
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3: 8:59. 8:59.
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5: Não exagere nos banhos. Por mais quente que esteja, as necessidades de limpeza dos pets são bem diferentes das humanas. Banhos em excesso, por exemplo, podem provocar infecções na pele e proliferação de fungos. Para os cães, é recomendado que a limpeza seja feita a cada 15 dias ou de acordo com as instruções do veterinário. Os cuidados com filhotes de cachorro são ainda maiores. Se o pet ainda não estiver com a vacinação completa, evite pet shops e dê os banhos sempre em casa, pois ele estará mais suscetível a doenças.
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5: 9:03.
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0: 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Sim, bora, bora, viajantes! É hora de Na Estrada, dicas de viagens. Na estrada de hoje, vai até Barra de São João, no Rio de Janeiro. O poeta Casimiro de Abreu se antecipou no relato de Barra de São João em Canção de Exílio. Na obra, ele expõe um pouco de tranquilidade presente em sua cidade natal, como no trecho Eu Quero Ouvir na Laranjeira a Tarde Cantar o Sabiá. Os ares da Barra de São João inspiram simplicidade e ritmo típico interiorano, como já ressaltava Casimiro em suas poesias. Sua antiga casa do século XIX virou hoje um espaço cultural para visitação que merece ser prestigiada por quem ali passa. O acervo contempla objetos pessoais e profissionais do poeta que se mantiveram intactos. Os fãs do poeta podem visitar também o túmulo que fica atrás da capela de São João. O Rio São João banha toda a cidade e faz parte da região dos lagos que compõe o Rio de Janeiro. Sempre pacata, recebe poucos visitantes, preservando assim o seu espírito bucólico. Conheça Barra de São João, no Rio de Janeiro. Esse foi o nosso Na Estrada de hoje. Na Estrada, volta amanhã no teu rádio. Grande abraço, viajantes!
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2: 9:21.
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0: Vai, Brucutu.
1: Vai.
0: Olha o jeito de ele andar.
1: E foi que você disse?
0: Eu nada. Eu, hein? Como é que você dá uma dessa, Brucutu? Tchau. Tchau, Brucutu. Vai. Eu, hein?
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9: Preste atenção às sinalizações. 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A PARE, por exemplo, é uma das mais conhecidas, mas não é só ela que deve ser devidamente respeitada. 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
1: 9:47.
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3: É muito importante manter a higiene do seu automóvel. Por isso, separei algumas dicas para você. Quando for para a praia, leve toalhas para proteger os assentos de água e areia. 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Mantenha suas roupas sempre limpas para evitar que os cães sintam-se atraídos pelo cheiro da urina e marquem território no seu carro. 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
1: 10 horas em ponto.
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1: O nome completo do Pato Donald é Donald Fauntleroy Duck.
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7: Oi, gente boa, como é que tá por aí, tranquilo? Olha que legal, final de semana tá começando a partir de agora mais uma edição do Forró da Melhor. Eu sou o Hermes Dias, gente, que prazer, que alegria tá de volta por aqui para mais uma edição do programa 100% Forrozeiro do Brasil. Tá começando a partir de agora mais uma edição do Forró da Melhor. Meu amigo Zé Venâncio, preparado aí, Zé? E o pessoal, né, curtindo a nossa rádio, curtindo o programa 100% Forrozeiro do Brasil.
8: Olha que belezura, tá começando, nada. O programa de forró já nasceu preparado. Quem não sabe dança, quem não sabe só balança, quem não dança nem balança, segura a criança.
9: Sim.
8: Tá começando o programa de forró. Alimenta aí, danada, o volume do raio da giripoca vai piar aqui na renda.
7: Tá começando o Forró da Melhor. A gente abre o programa de hoje com o forró balança pança e a música, o guarda.

0: Legal, gente boa. O São João já chegou aqui na rádio. O programa Forró da Melhor tá no ar para todo o Brasil. Foi só o nosso primeiro bloco. E a gente fechou esse bloco com o forró do Gleidson Gavião e a música Naquele São João. Eu vou fazer o intervalo. O intervalo é bem rapidinho. Daqui a pouquinho tem mais forró para você curtir. Continue ligado, Joaquim.
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2: Fala pessoal, por aqui Eduardo Maidana e tá no ar mais uma edição do Almanac Musical. E hoje a gente relembra You Are Be, single do argelino e saudita Chip Khaled. A canção fez o maior sucesso mundo afora e no Brasil não foi diferente. Em 2000 a canção chegou a ficar 5 semanas no topo das paradas brasileiras, assim tornando-se a música árabe mais tocada no país. O sucesso de Chip Khaled no Brasil chegou a ser vinculado também aos árabes brasileiros, que são muitos aqui no país. Essa faixa tocou muito e a gente recorda agora.

0: O Almanac Musical de hoje fica por aqui. Espero que você tenha gostado. Até nossa próxima edição. Tchau.
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1: Muito bem, o intervalo é bem rapidinho, tá de volta ao Forró da Melhor. Quero saber onde é que você curte o nosso programa. Manda uma mensagem para cá no pedidomusical.com.br. Mês de junho, meu amigo Zé Venâncio. Zé, só chegar o mês de junho, eu lembro daquela história que não tem como esquecer. Aquela história do seu compadre, amigo seu, da mulher dele, que foi para um forró. Relembra essa história pra gente, Zé.
2: Pois é, o compadre Guilhermino, a mulher dele queria ir pra um forró, e Guilhermino não queria ir, e a danada dele doida pra ir pro forró, ele falou, não, você pode ir, mas leva os dois meninos, leva os filhos nossos. Os meninos já velhos, moço, barbudo, né, um tinha 18 anos, o outro já tinha 21, aí ela foi pro forró, levou esses meninos, e tava chegando lá na roça, essa tal de energia elétrica, né? Antigamente tinha aquele lampião, aí tinha acabado de chegar essa energia elétrica. Aí já um aparecido chegou com um carro de som e torou esse carro de som lá, o povão dançando, aquele arraiar, a fogueira queimando, umas bombas, uns foguetes e aquela festança. Daqui a pouco apagou tudo. Ficou um breu danado. Aí perguntaram lá o que que aconteceu. Falou, não, menino do som, torou o som demais. Aí desligou a tal da chave de juntura. E ficou aquela escuridão lá, moça. Aí começou um agarra-garra. O pessoal começou a agarrar lá nos escuros. E aí, moça, esse filho da comadre lá, vizinha nossa, grudou logo uma mulher, né? E foi aquela massa, a massa aqui, a massa pra colher, amassando essa mulher no escuro. Aí ele ficou pensando, o que que eu vou fazer pra quando a luz acendeu, saber quem foi a mulher que nós fez essa massa, a massa aqui. Ele, inteligente demais, foi lá, moço, deu um nó cego na saia da mulher. Marrou, e deu um nó cego, e largou ela pra lá, esperou um pouquinho, daqui a pouco, pra cariou tudo de novo. Aquela claridade, o povão gritando e continua a folia. Né? O carro de som lá tocando, o povo dançando. E aí ele foi lá, olhou, caçando uma mulher com a saia amarrada e não achou, não.
1: Nossa, que confusão, hein, Zé?
2: Não achou, moço. Não achou, olhou e nada de mulher com a saia, um nó amarrado. Aí ele viu o irmão dele, gritou, mano, faz favor. O mano chegou e encostou. Ele falou, ué, cadê a mãe? A mãe sumiu. Ele falou, não, a mãe não sumiu, não. A mãe foi embora tentar desatar um nó que deram na saia dela.
1: Meu Deus, hein, Zé? Que problema, que confusão. Olha, gente, o Forró da Melhor continua nesse clima junino. A gente abre mais um bloco. Agora tá pintando João Gomes com Iguinho e Lulinha no programa 100% Forrozeiro do Brasil.
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0: no forró da melhor. Esse é o forró da Amanda e Ruana e a música Feitiço. Fechando mais um bloco, tem intervalo agora, daqui a pouquinho o baú do forró. O intervalo é rapidinho, daqui a pouquinho a gente volta. Continue ligados aqui.
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3: E aí, cinemaníacos, tudo bacana? Vamos lá com Cineplay, dicas de cinema. A dica que eu trago hoje é o filme O Exercício do Poder, com direção Pierre Strohler. O ministro dos transportes, Bertrand Sandjian, é acordado em plena noite pelo diretor do seu escritório. Um ônibus repleto de crianças acabou de cair no penhasco. Ele dirige-se imediatamente ao local. Começa assim a odisseia na vida de um político, entre correria, luta de poderes, negociações, crise econômica. É preciso lidar com tudo ao mesmo tempo. Quais os sacrifícios ele está prestes a fazer para conservar seu cargo e sua integridade? A resposta você vê acompanhando o filme O Exercício do Poder, que foi a dica Cineplay de hoje. Cineplay volta amanhã no teu rádio.
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0: Legal, gente, o intervalo é rapidinho, tá de volta o forró da melhor. Deixa eu mandar alô pra galera que tá curtindo a gente, pessoal de Brás Pires, ligados com a gente, pessoal de Minas, né? Tem o pessoal de Nova Matrona também, abraço pro Valmi, o pessoal de Porto Murtinho. Alô, Ed Carlos, todo o pessoal de Porto Murtinho, né, o pessoal ali da fronteira Brasil-Paraguai, ligados aqui no nosso programa. Muito obrigado pela audiência.
5: E o povão do Rio de Janeiro, o povo de São Paulo.
6: Atenção,
5: também, todo mundo ligado aqui
6: segundos.
5: No programa.
0: É o Brasil inteiro curtindo a nossa rádio, curtindo o Forró da Melhor, que continua agora com o Forró Limão com Mel.
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1: Desejo de menina.

0: Um mês e 20 dias. Dão Lopes com Desejo de Menina, fechando mais um bloco. Gente, manda sua mensagem pra cá no pedidomusical.com.br, no Instagram, no arroba Hermes Dias, deixa lá a sua mensagem. Vai ser um prazer bater papo com você, tá bom? Daqui a pouquinho tem o nosso baú do forró, só forró das antigas, pra você recordar e matar a saudade. É rapidinho o nosso intervalo, né, Zé?
1: É bem rapidinho, é o tempo de molhar as palavras, tomar ali uma soquinha de café bem ligeirinho. Daqui a pouquinho nós tá de volta pra levar mais forró e alegria pro povão.
0: Segura aí, gente, daqui a pouquinho tem mais Forró da Melhor.
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3: 11 horas e 5 minutos. 11 horas e 5 minutos.
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5: Fala, galera, eu sou o Everton Luquezzi, de volta com mais um Claquete. E vamos falar de um filme que é mistura de animação com filme real. Vamos falar de Space Jam. O maldoso alienígena proprietário de um parque precisa de uma nova atração no Moroon Mountain. Com uma gangue, os Ned Lux vêm para a Terra para sequestrarem o Pernalonga e os Looney Tunes. Pernalonga os desafia com um jogo de basquete para determinar seus destinos. Os alienígenas concordam, mas roubam os poderes dos jogadores de basquete da NBA, incluindo Larry Bird e Charles Barkley. E Pernalonga recebe ajuda de nada mais, nada menos, de Michael Jordan. E a trilha sonora ficou por conta de Quad City DJs.
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0: Mais uma aqui no Forró da Melhor. Esse é o forró romântico da banda Desejo de Menina. Você curtiu a música tanto? Olha, gente, tô curioso pra saber onde é que você curte o Forró da Melhor. Manda uma mensagem pra cá, acessa o site pedidomusical.com.br e o nosso WhatsApp também, DDD 389-9943-9019. Nas redes sociais, no @HermesDias. Vai ser um prazer bater papo com você. Tá pintando o intervalo? É bem rapidinho, daqui a pouquinho tem mais forró pra você curtir. Não desgruda, continue por aqui.
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2: 11:26. 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
5: A bandeira nacional com mais cores é a de Belize, com 12 cores.
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0: Legal, gente. Final de semana tá rolando aquela festa aqui na rádio. Eu sou Hermes Dias. Claro que alegria, né? Tá entrando aqui na sua casa pra levar forró, pra levar música boa, pra você que gosta de curtir as coisas boas da vida, né, Zé?
7: Em primeiro lugar, saúde. Agradecer a Deus sempre. E o resto a gente corre atrás. Vamos trabalhar e também vamos curtir. Vamos cair numa folia. E é claro, curtir com moderação.
0: Verdade, Zé? Curta com moderação sempre, né? Bora lá para mais um bloco de forró? A gente abre esse bloco agora com o Henry Freitas e a música Filho Mais Velho.

0: Da melhor forrozão tropicalia. Você fugiu de mim. Fechando mais um bloco, o programa hoje tá bom demais, hein, gente? Nesse clima mês de junho, eu vou pro intervalo, daqui a pouquinho tem mais forró pra você curtir, tem muita coisa boa pra rolar lá no finalzinho do programa, tem o nosso baú do forró que você não pode perder, aquela sequência de forró das antigas pra você recordar e matar a saudade. É daqui a pouquinho, continuem ligados aqui, já tem mais forró da melhor.
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2: O intervalo é bem rapidinho, tá de volta o programa 100% forrozeiro do Brasil. Tá esgotando, né? Último bloco do programa agora, e no último bloco a gente tem o baú do forró, só forró das antigas pra você curtir e matar a saudade. E eu tô aqui, já abrindo a tampa do baú, tá na hora do baú do forró. Zé, a gente abre o baú de hoje com o Washington brasileiro, vem dançar forró. Sobe o som, começou o baú do forró.

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0: Legal essa música, é velhinha. Desejo de menina, contarei os minutos. Para fechar o programa de hoje, obrigado pela companhia. Bom final de semana para todo mundo. A gente se fala na próxima edição do programa, né, Zé? Acabou o programa. Vamos capar o gato. Vamos cair na braquiária. Um abração pro povão todo. Fica todo mundo com Deus e ligado aqui na rádio. E até a final de semana que vem. É isso aí, gente. Se cuida. Bom final de semana. Tchau, tchau.
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6: 12 horas e 5 minutos.
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1: Os pássaros lira são famosos por sua capacidade de imitar qualquer som que ouçam. Por exemplo, o choro de um bebê, os gritos de um macaco, o alarme de um despertador e até os barulhos que fazem uma máquina de construção. Hã?
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7: E aí, fala, turma linda. Grande fim de semana pra você. Muito prazer. Eu sou o Marcão e o Super Parada Brasil acabou de começar. A partir de agora, as 30 melhores, as mais pedidas por você durante toda a semana no seu rádio, aqui no Super Parada Brasil. Vamos abrir direto com a 30ª posição de hoje, que tá no projeto Por Vocês. Apesar da canção fazer parte desse projeto que consolidou o ano de 2025 para Cleiton Romário, a música foi gravada em Barretos, na edição de número 70 da Festa do Peão, que aliás teve Ana Castela como embaixadora, né? É a parceria com o Zé Felipe. Fala sobre perdão e como você, né, lidar com o perdão que chegou tarde demais. É a nossa 30ª posição, Cleiton Romário e Zé Felipe.
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0: Sete.
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0: Marília Mendonça, Segundo Amor da Tua Vida, aqui na 27ª posição, esse fim de semana aqui no Super Parada Brasil, dando uma caidinha, esse som da Marília. Na 8ª posição, o som de Felipe Rodrigo, Dois Gumes. Na 29ª, o som do Ferrugem, por aqui. E na 30ª, mais pedida por você, o Cleiton Romário com Zé Felipe, Se Eu Te Perdoar. Então, só começando aqui as pedradas no seu rádio, são as 30 melhores. Eu tenho mais 26 pra você depois do intervalo.
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2: 12 horas e 25 minutos.
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4: Como é feito o gelo seco? O gelo seco é o gás carbônico sólido e a fumaça que solta sugere mudanças em seu estado físico. Em outras palavras, trata-se de uma porção resfriada de tal gás que, conforme esquenta, passa para os estados líquido e gasoso. O fenômeno tem um visual realmente cinematográfico e assemelha-se à formação de uma grande nuvem.
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3: Grande fim de semana pra você, bora aproveitar e com muita música boa. Super Parada Brasil tá rolando por aqui e agora tá na hora da posição 26 esse fim de semana, e essa música é muito legal. É a parceria do Matheus Vargas, que é irmão do Zé Felipe, né? Filho do cantor Leonardo, junto com o Kleber e Cauã. Aliás, Matheus Vargas tem uma gratidão gigantesca, né? Pela Virgínia Fonseca, que compartilhou o som e fez com que a música alcançasse números impressionantes, né? Eles até se emocionaram, tanto Kleber, o Cauã e o Matheus Vargas, né, com o alcance proporcionado pela divulgação da Virgínia Fonseca. É Desocupa, é a posição 26, aqui no Super Parada Brasil.
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0: estreia, véia, com lembrança boa, aqui na 23ª posição, esse fim de semana, no Super Parada Brasil. Posição de número 25, som do Thiaguinho com Me Balançou, segundo pagodinho, já aparecendo por aqui, que teve aí a sua abertura no programa com Som Ferrugem, né? Que ficou na 29ª posição. Seguindo, posição de número 25, Bruno Barreto com Gerente da Sicredi, a participação de Caltri Beat, e na 26ª posição, esse fim de semana, o som do Matheus Vargas junto com o Kleber e Cauã, Desocupa. Daqui a pouquinho a gente tá de volta com a 22ª posição aqui no Super Parada Brasil.
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8: Espaço seguro. Crie um espaço confortável e seguro para o seu pet se familiarizar com o novo ambiente. Isso pode incluir uma caminha aconchegante, brinquedos e tigelas de água e comida. Certifique-se de que o ambiente seja tranquilo e livre de estímulos excessivos nos primeiros dias.
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12: Você sabia que a Paula Fernandes tem mais de 30 anos de carreira? É, a artista lançou seu primeiro álbum em 1993 com apenas 8 anos de idade, né? Aí ela conseguiu alcançar outros patamares também como compositora, né? Já colocou música nas novelas da Globo ali entre 2006 e 2007, mas o auge da artista veio mesmo em 2011 com a consolidação após a gravação de um DVD do projeto Pássaro de Fogo, né? Saiu em 2009. Esse projeto da Paula Fernandes, mas 2011 foi o ano realmente que a artista deu aquela impulsionada. Ela tá com um projeto de comemoração chamado 30 e poucos anos, com várias participações especiais. Por aqui a 22ª posição do fim de semana, a Paulinha Fernandes com a Mate Novo.
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1: Meu compadre, o único jeito é você não indo pra rua. Aí fica ruim. Liga, não vai dar problema.
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0: Simone Mendes com Saudade Proibida, na 20ª posição aqui do Super Parada Brasil, as melhores no teu finalzaço de semana. Teve também aqui na posição 21, o Grupo Chocolate com Turma do Pagode, Alô Virgínia. E na 22ª posição, a Paulinha Fernandes, Amar de Novo. A Simone Mendes encerrou aqui o nosso bloco, né, na 20ª posição. E ela esteve na gravação do DVD da Paula Fernandes, né, o DVD especial 30 e poucos anos, comemorando os mais de 30 anos da carreira da artista que eu te falei há pouco tempo, né? E o Grupo Chocolate, terceiro pagodinho aqui, ó, já no nosso Super Parada Brasil. Eu gosto de pagode, cara, combina bastante com o fim de semana e a turma gosta também. É o ritmo bem consolidado aqui no Brasil. Daqui a pouquinho a 19ª posição.
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1: 12:54. 12:54.
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5: Olá, viajantes! Tudo bacana? Eu sou o Daniel Bitello e tô chegando com Na Estrada, dicas de viagens na estrada de hoje, que vai até Pontal do Paraná, no Paraná. A 95 quilômetros da capital Curitiba, Pontal do Paraná destaca-se por oferecer aos turistas desde o lazer tranquilo em ruas gramadas e natureza abundante no balneário de Pontal do Sul. Isso até as opções de bom surf e agito noturno na Praia de Leste, Ipanema e outras que formam o trecho das águas mais limpas entre as praias do Paraná. Próximo à Ilha dos Currais e da Ilha do Mel, Pontal do Paraná, aos que escolhem o contato com a natureza, a sua opção de descanso e diversão, a compra de artesanato local e a pesca esportiva também fazem parte do programa nas quatro estações do ano. O município possui 23 quilômetros de orla marítima, onde se situam 48 balneários com boa balneabilidade e condições para banho. Conheça Pontal do Paraná, no Paraná. Esse foi o nosso Na Estrada de hoje. Na Estrada, volta amanhã com muito mais dicas de viagens para vocês. Tchau, gente!
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0: Ô, coisa boa tá com você nesse finalzaço de semana. Eles consolidou com a música Baqueado, parceria com o Ícaro e Gilmar, que saiu em 2024. É o Panda. Aliás, quem deu esse apelido pra ele foi o empresário, né? Diz que ele era meio rechonchudinho, fofinho, parecia um panda e ele gostou do apelido. Essa é Te Seguro, é o Panda, na 19ª posição.
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0: somzão da Bia Frazo Imperfeita, na 16ª posição, que tá no projeto da Bia, gravado em Salvador, o primeiro projeto da artista, que, aliás, é uma baita compositora, inclusive ela que foi responsável pela música Canudinho, parceria com o Gustavo Lima e a Ana Castela. E ela é empresariada por Henrique e Juliano. A Bia aí na nossa 16ª posição aqui no Super Parada Brasil, posição 17. O Grupo Menos é Mais com o Natan pela última vez, 18º lugar, o Henrique e o Juliano com Seja Ex, e na 19ª posição, o som do Panda, o Pandoca com o Ti Seguro, aqui no Super Parada Brasil. Eu tenho mais 15. Ah, 15 pedradas aqui pra você, das melhores da semana já.
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8: 13h11.
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5: Fala, turma linda, grande fim de semana, aqui é o Marcão te fazendo companhia com um monte de música legal, é o Super Parada Brasil que tá rolando por aqui e a gente já vai pra nossa posição de número 15, né, começando aqui a nossa segunda hora, 15º lugar que ficou pra Zé Felipe e Ana Castela, essa música que já chegou ali no nosso top 3, agora deu uma caída bacana aí o som do Zé Felipe e Ana Castela, não sei se recupera não, viu, essa aqui ó, é Sua Boca Mente no Super Parada Brasil.
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0: programa com Luiz Fonsi, Vagabundo no Super Parada Brasil. É o som que já chegou até numa posição melhor aqui, mas tá nessa média, né? 12º lugar, 10º lugar, e dessa vez ocupou aí a 12ª posição aqui no Super Parada Brasil. Na posição de número 13, o Murilo Huff com Saudade Estranha, primeira parceria do artista com o Dudu Borges, né, que tá aí na produção. 14º lugar, o Gustavo Mioto com Pedido de Socorro. E na 15ª posição, Zé Felipe com a Ana Castela, aqui no Super Parada Brasil, Sua Boca Mente. Daqui a pouco tem mais.
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2: 13 horas e 29 minutos.
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4: O assunto de hoje é manutenção periódica e preventiva. Todos os sistemas e componentes do seu veículo se desgastam com o uso. O desgaste de um componente pode prejudicar o funcionamento de outros e comprometer sua segurança. Isso pode ser evitado observando a vida útil e a durabilidade definida pelos fabricantes para os componentes dentro de certas condições de uso. Para manter seu veículo em condições seguras, crie o hábito de fazer periodicamente a manutenção preventiva. Ela é fundamental para minimizar o risco de acidentes de trânsito. Respeite os prazos e as orientações do manual de instruções do veículo e, sempre que necessário, consulte profissionais habilitados. Uma manutenção feita em dia evita quebras, custos com consertos e, principalmente, acidentes.
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1: Já já tem muito mais sons aqui no seu caldeirão musical. Não sai daí, que o intervalo é rapidinho, meu amigo.
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2: 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Parabéns, Deus abençoe.

0: 15:53.
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2: De onde e como é extraído o elemento químico mercúrio? Existe apenas uma mina no mundo, da qual se extrai o mercúrio. De acordo com o professor Joel Cigolo, da USP, ela fica na Espanha, na cidade de Amadén. Do local extrai-se o mineral cinábrio, sulfeto de mercúrio, um composto químico de origem inorgânica, formado também pelo enxofre. Posteriormente, em processo siderúrgico, o enxofre é removido e o mercúrio é obtido em sua forma natural, líquida.
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0: 16 horas e 10 minutos.
1: 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Dicas para o bem-estar do seu amiguinho.
2: Socialização gradual. Se o seu pet for sociável, introduza-o gradualmente a novas pessoas e animais. Comece com encontros breves e supervisionados e aumente gradualmente o tempo de interação à medida que seu pet se sentir mais confortável.
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8: Salve, salve família. O final de semana chegou com tudo e o som aqui não pede licença. Ele invade a sua casa. Eu sou Paulo Isaías e está começando o nosso Top 30, o ranking oficial das paradas, com a pesquisa afiada do Eduardo Maidana e a edição mestre do Anuar Kader. A gente vai ferver o seu rádio. Para abrir os trabalhos com o pé direito, tem um encontro de gigantes, Cleiton e Romário com o Zé Neto e Cristiano mandando Não Namora. Aumenta o volume, que o show é seu. Tá no ar o Top 30.
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0: Que sequência matadora, hein? Teve Traia Véia, lembrança boa. Matheus Vargas e Kleber e Cauã desocupa. Grupo Chocolate, Turma do Pagode, Alô Virgínia. Luan Santana, Olho Marrom e Cleiton e Romário, Zeneto e Cristiano. Não namora. Não sai daí, que o motor tá só aquecendo e o Top 30 volta já.
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2: 16 horas e 24 minutos.
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4: Tudo de bom, viajantes! Começando na estrada, dicas de viagens comigo, Daniel Bitello. Na estrada de hoje, que vai até a cidade de Santo André, na Bahia. O povoado, situado a 24 quilômetros de Porto Seguro, fica em uma área privilegiada de proteção ambiental, é distrito de Santa Cruz de Cabralha. Essa área é composta por extensas praias com faixas largas de areia grossa, águas azuis e turvas quando na vazante do rio e imensos coqueirais. Algumas delas abrigam recifes de corais, porém os mais impressionantes se encontram nos passeios de barco pelas redondezas que levam a Araripe, Alagadas e Coroa Alta. Além desse passeio, guias locais levam os turistas em embarcações de Santo André e permeiam o Rio João de Tiba e Rio Santo Antônio nos arredores para banho de lama nos manguezais e observação de restingas costeiras e fauna e flora. A falta de comércio estruturado, agências eletrônicas ou postos de gasolina se explica pelos 800 habitantes que vivem ali, sem muito luxo, como se estivessem parados no tempo. Qualquer emergência, basta se deslocar até Santo André, cidade vizinha, possível através da travessia de balsa ou até Porto Seguro, amplamente estruturada, comercialmente falando. Conheça Santo André, na Bahia. Esse é o nosso Na Estrada. Dicas de viagens. Na Estrada volta amanhã com mais dicas de viagens a todos vocês. Arrivederci, viajantes.
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0: Seguimos no clima, porque aqui a tristeza não tem vez. O Top 30 é a sua melhor companhia, aqui na sua rádio favorita. E para abrir o segundo bloco, tem Felipe Araújo chegando com sucesso. Estranho de novo, solta o som, Manoel.
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0: Aí as feras, Henrique e Juliano, Seja Ex, ainda Simone Mendes, Saudade Proibida, Jota Quest e Tim Maia, Sendo Farol, Ana Castela, Olha Onde Eu Tô e Felipe Araújo, Estranho de Novo. É só sucesso no Top 30. A gente volta já já com mais pra você, não sai daí.
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8: Bora, Brasil, que estamos chegando em mais um bloco do nosso Top 30 de hoje. As 30 músicas mais bombadas em todo o Brasil estão aqui. E a nossa vibração tá lá em cima, tá no alto. E pra abrir o terceiro bloco tem Diego Vitor Hugo, Tubarões. Aqui é sucesso, aqui é Top 30.
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0: Lídia. 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

0: Mais um bloco fechado e agora com Matheus e Cauê Luana Prado, Admita. Antes, Bruno Barreto e Country Beat, gerente da Sicred. Bruno Mars, I Just Might. Paula Fernandes, Amar de Novo e Diego Turugo, Tubarões. O pódio está pertinho e voltamos já com muito mais para você.
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4: 17:03.
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3: 17:06.
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1: Vamos falar hoje sobre 10 dicas rápidas para não perder a cabeça no trânsito. 1. Feche as janelas do carro para impedir que o barulho de fora entre. 2. Ignore buzinas e xingamentos. 3. Escute músicas relaxantes ao dirigir. 4. Procure horários alternativos para evitar o trânsito. 5. 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
6: Simbora, Brasil. Estamos de volta. O som não para e a resenha continua. O Top 30 está chegando à sua metade. Tem mais uma horinha para a gente ficar junto por aqui, tocando só as melhores. E para abrir esse quarto bloco, tem o romantismo diferenciado de Ed Brito e Samuel. Romance Rosa. Curte aí, é o Top 30 no ar.
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0: mais música boa, mais sucesso por aqui. Teve Maiara e Maraíza, Quem Sente Saudade Sou Eu, Thiaguinho e Balançou, Murilo Huff, Saudade Estranha, Grupo Menos é Mais e Natan Pela Última Vez, e Ed Brito e Samuel, Romance Rosa, Só as Pedradas. A gente volta já já com o Top 30, não sai daí.
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2: 17 horas e 26 minutos.
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9: E aqui o ritmo é o mesmo, pra cima, no pique, na alegria do seu rádio no final de semana pra você. É o Top 30 te fazendo companhia, tocando a trilha sonora pra o seu final de semana ser muito melhor, com as 30 músicas mais tocadas em todo o Brasil. E agora, abrindo mais um bloco, tem a voz marcante da Bia Frazo e o sucesso Imperfeita, detonando e tocando firme em todo o Brasil. Aumenta o som que tá bonito demais, Brasil.
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0: sucesso é Danilo e Davi, não mexe nas minhas gavetas. Antes teve Panda, de seguro. Ferrugem, arrependidaço. Zé Felipe da Castela, sua boca mente. Bia Frazo, imperfeita. Segura o coração que o bloco de ouro tá chegando. Na sequência, a saideira do Top 30.
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3: 17 horas e 48 minutos.
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5: Olá pessoal, Almanaque Musical no ar, por aqui Eduardo Maidana e hoje nós falamos de Caribbean Queen, No More Love on the Room, canção do cantor inglês Billy Ocean, lançada em 1984. A faixa chegou ao primeiro lugar da Billboard Hot 100 americana e por lá ficou por 2 semanas consecutivas, além de se posicionar por 8 semanas consecutivas no gráfico alternativo Billboard Black Hot Singles. No Reino Unido, a faixa ficou em número 1 na UK Single Charts por 3 semanas. A música venceu o Grammy Awards como melhor performance vocal de R&B masculino, fazendo de Billy Ocean o primeiro artista britânico a ganhar nessa categoria. E a gente recorda agora.

0: O Almanac Musical de hoje fica por aqui. Até a nossa próxima edição. Tchau.
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4: 17:51.
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7: Muito bem, e agora é o momento da verdade, é o topo do ranking, as preferidas do Brasil, fechando o nosso Top 30 com chave de ouro. E a gente começa esse último bloco com Gustavo Mioto, Pedido de Socorro.
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O anjo do Senhor anunciou a Maria, e ela concebeu do Espírito Santo. Ave Maria, cheia de graça, o Senhor é convosco. Bendita sois vós entre as mulheres, e bendito é o fruto do vosso ventre, Jesus. Santa Maria, Mãe de Deus, rogai por nós, pecadores, agora e na hora de nossa morte. Amém. Eis aqui a serva do Senhor, faça-se em mim segundo a vossa palavra. Ave Maria, cheia de graça, o Senhor é convosco. Bendita sois vós entre as mulheres, e bendito é o fruto do vosso ventre, Jesus. Santa Maria, Mãe de Deus, rogai por nós, pecadores, agora e na hora de nossa morte. Amém. E o Verbo divino se fez carne e habitou entre nós. Ave Maria, cheia de graça, o Senhor é convosco. Bendita sois vós entre as mulheres, e bendito é o fruto do vosso ventre, Jesus. Santa Maria, Mãe de Deus, rogai por nós, pecadores, agora e na hora de nossa morte. Amém. Rogai por nós, Santa Mãe de Deus, para que sejamos dignos das promessas de Cristo. Oremos. Infundi, Senhor, como vos pedimos, a vossa graça em nossas almas, para que nós, que pela anunciação do anjo, vimos ao conhecimento da encarnação de Jesus Cristo, vosso Filho, por sua paixão e morte, sejamos conduzidos à glória da ressurreição, pelo mesmo Cristo, Senhor nosso. Amém.

0: Estas são palavras de Jesus Misericordioso a Santa Faustina, às 3 horas da tarde.
1: Implora a minha misericórdia, especialmente pelos pecadores, e ao menos por um breve tempo, reflete sobre a minha paixão, especialmente sobre o abandono que me encontrei no momento da agonia. Esta é a hora de grande misericórdia para o mundo inteiro. Permitirei que penetres na minha tristeza mortal. Nesta hora, nada negarei à alma que pedir pela minha paixão. Em nome do Pai, do Filho e do Espírito Santo.
0: Amém.
1: Pai nosso, que estais nos céus, santificado seja o vosso nome. Venha a nós o vosso reino. Seja feita a vossa vontade, assim na terra como no céu. O pão nosso de cada dia nos dai hoje. Perdoai-nos as nossas ofensas, assim como nós perdoamos a quem nos tem ofendido. E não nos deixeis cair em tentação, mas livrai-nos do mal. Amém.
2: Ave Maria,
3: cheia de graça,
2: o Senhor é convosco.
3: Bendita sois vós entre as mulheres. Bendito é o fruto do vosso ventre, Jesus. Santa Maria, Mãe de Deus, rogai por nós, pecadores, agora e na hora de nossa morte. Amém.
1: Professemos a nossa fé.
3: Creio em Deus, Pai Todo-Poderoso, Criador do céu e da terra, e em Jesus Cristo, seu único Filho, nosso Senhor, que foi concebido pelo poder do Espírito Santo, nasceu da Virgem Maria, padeceu sob Pôncio Pilatos, foi crucificado, morto e sepultado, desceu à mansão dos mortos, ressuscitou ao terceiro dia, subiu aos céus, está sentado à direita de Deus Pai Todo-Poderoso, donde há de vir a julgar os vivos e os mortos. Creio no Espírito Santo, na Santa Igreja Católica, na comunhão dos santos, na remissão dos pecados, na ressurreição da carne, na vida eterna. Amém.
0: Nesta primeira dezena, nós colocamos aos pés de Jesus Misericordioso a sua vida, suas intenções, suas necessidades mais profundas do íntimo do seu coração. Nos unimos às almas do purgatório. Rezamos pela conversão dos pecadores do mundo inteiro, pela conversão da nossa família. Eterno Pai,
3: eu vos ofereço o corpo e o sangue, a alma e a divindade de vosso diletíssimo Filho, nosso Senhor Jesus Cristo, em expiação dos nossos pecados e os do mundo inteiro.
0: Pela sua dolorosa paixão,
1: tende misericórdia de nós e do mundo inteiro.
0: Pela sua dolorosa paixão,
1: tende misericórdia de nós e do mundo inteiro.
0: Pela sua dolorosa paixão,
1: tende misericórdia de nós e do mundo inteiro.
0: Pela sua dolorosa paixão,
1: tende misericórdia de nós e do mundo inteiro.
0: Pela sua dolorosa paixão,
1: tende misericórdia de nós e do mundo inteiro.
0: Pela sua dolorosa paixão,
1: tende misericórdia de nós e do mundo inteiro.
0: Pela sua dolorosa paixão,
1: tende misericórdia de nós e do mundo inteiro.
0: Pela sua dolorosa paixão,
1: tende misericórdia de nós e do mundo inteiro.
0: Pela sua dolorosa paixão,
1: tende misericórdia de nós e do mundo inteiro.
0: Pela sua dolorosa paixão,
1: tende misericórdia de nós e do mundo inteiro. Nesta segunda dezena, nós rezamos por você que está doente, por você no leito do hospital, por você que traz uma doença incurável, e com você dizemos: Jesus, eu confio em vós. Convidamos você agora a abandonar-se inteiramente na misericórdia de Jesus que o envolve agora. Nós colocamos aos pés de Jesus todos os enfermos, aqueles que nós conhecemos e amamos, e especialmente rezamos por aqueles enfermos esquecidos, pelos quais ninguém mais reza, e por isso rezamos com imensa confiança. Eterno Pai,
3: eu vos ofereço o corpo e o sangue, a alma e a divindade de vosso diletíssimo Filho, nosso Senhor Jesus Cristo, em expiação dos nossos pecados e os do mundo inteiro.
1: Pela sua dolorosa paixão,
0: tende misericórdia de nós e do mundo inteiro.
1: Pela sua dolorosa paixão,
0: tende misericórdia de nós e do mundo inteiro.
1: Pela sua dolorosa paixão,
0: tende misericórdia de nós e do mundo inteiro.
1: Pela sua dolorosa paixão,
0: tende misericórdia de nós e do mundo inteiro.
1: Pela sua dolorosa paixão,
0: tende misericórdia de nós e do mundo inteiro.
1: Pela sua dolorosa paixão,
0: tende misericórdia de nós e do mundo inteiro.
1: Pela sua dolorosa paixão,
0: tende misericórdia de nós e do mundo inteiro.
1: Pela sua dolorosa paixão,
0: tende misericórdia de nós e do mundo inteiro.
1: Pela sua dolorosa paixão,
0: tende misericórdia de nós e do mundo inteiro.
1: Pela sua dolorosa paixão,
0: tende misericórdia de nós e do mundo inteiro. Nesta terceira dezena, nós apresentamos a Jesus misericordioso toda e qualquer forma de desespero. Nós pedimos que o sangue e água que jorram do diletíssimo coração de Jesus envolva agora, na paz que vem do Senhor, toda e qualquer pessoa que se sente em desespero, as famílias, os doentes, os agonizantes deste dia, os endividados, que recebam agora, no nome de Jesus, do coração misericordioso de Jesus, a paz que o mundo não conhece. Rezemos agora com imensa confiança. É Jesus misericordioso quem nos visita. Eterno Pai,
3: eu vos ofereço o corpo e o sangue, a alma e a divindade de vosso diletíssimo Filho, nosso Senhor Jesus Cristo, em expiação dos nossos pecados e os do mundo inteiro.
0: Pela sua dolorosa paixão,
1: tende misericórdia de nós e do mundo inteiro.
0: Pela sua dolorosa paixão,
1: tende misericórdia de nós e do mundo inteiro.
0: Pela sua dolorosa paixão,
1: tende misericórdia de nós e do mundo inteiro.
0: Pela sua dolorosa paixão,
1: tende misericórdia de nós e do mundo inteiro.
0: Pela sua dolorosa paixão,
1: tende misericórdia de nós e do mundo inteiro.
0: Pela sua dolorosa paixão,
1: tende misericórdia de nós e do mundo inteiro.
0: Pela sua dolorosa paixão,
1: tende misericórdia de nós e do mundo inteiro.
0: Pela sua dolorosa paixão,
1: tende misericórdia de nós e do mundo inteiro.
0: Pela sua dolorosa paixão,
1: tende misericórdia de nós e do mundo inteiro.
0: Pela sua dolorosa paixão,
1: tende misericórdia de nós e do mundo inteiro. Nesta quarta dezena, nós apresentamos a Jesus as necessidades mais íntimas de cada um de nós. E por isso agora você apresenta a sua necessidade. Fale com Jesus agora, que ouve-nos em oração. Porque Jesus tudo pode, nós queremos também nesta dezena pedir por nossas famílias e em especial por todos aqueles que precisam de um trabalho. Jesus, nós pedimos por todo pai de família, por toda mãe de família, por todo jovem que precisa trabalhar. Nós pedimos, Senhor, que tua divina misericórdia, unida à tua divina providência, abra os caminhos para todos os trabalhadores que precisam hoje de um emprego. Rezemos com imensa confiança. Eterno Pai,
3: eu vos ofereço o corpo e o sangue, a alma e a divindade de vosso diletíssimo Filho, nosso Senhor Jesus Cristo, em expiação dos nossos pecados e os do mundo inteiro.
1: Pela sua dolorosa paixão,
0: tende misericórdia de nós e do mundo inteiro.
1: Pela sua dolorosa paixão,
0: tende misericórdia de nós e do mundo inteiro.
1: Pela sua dolorosa paixão,
0: Tende misericórdia de nós e do mundo inteiro.
1: Pela sua dolorosa paixão.
0: Tende misericórdia de nós e do mundo inteiro.
1: Pela sua dolorosa paixão.
0: Tende misericórdia de nós e do mundo inteiro.
1: Pela sua dolorosa paixão.
0: Tende misericórdia de nós e do mundo inteiro.
1: Pela sua dolorosa paixão.
0: Tende misericórdia de nós e do mundo inteiro.
1: Pela sua dolorosa paixão.
0: Tende misericórdia de nós e do mundo inteiro.
1: Pela sua dolorosa paixão.
0: Tende misericórdia de nós e do mundo inteiro.
1: Pela sua dolorosa paixão.
0: Tende misericórdia de nós e do mundo inteiro. Nesta quinta dezena, nós apresentamos a Jesus tudo aquilo que para nós não tem solução aos olhos humanos. Nesta dezena, nós rezamos por aquilo que é impossível aos nossos olhos, mas não é para Jesus. Pedimos a Jesus pelas curas físicas, por todas aquelas enfermidades que diante da medicina não há cura, por todos os desenganados, por todos aqueles que passam nesse exato momento por muitas aflições e provações na própria carne. Nós pedimos, Jesus, cura, libertação, restauração, pelo poder da tua infinita misericórdia. Jesus, tu és a nossa solução. Nós pedimos por todas as causas impossíveis, pedimos a tua presença, pedimos a tua fortaleza, e nós convidamos nesse instante você que reza conosco, que de maneira especial recorra à intercessão de Santa Faustina, aquela que foi e é a secretária da Divina Misericórdia. Jesus disse a Santa Faustina: peçam muito, muito mesmo, porque o meu desejo é dar muito. Faça seu pedido e reze com um coração feliz e repleto de confiança. Eterno Pai,
4: eu vos ofereço o corpo e o sangue, a alma e a divindade de vosso diletíssimo Filho, nosso Senhor Jesus Cristo, em expiação dos nossos pecados e os do mundo inteiro.
0: Pela sua dolorosa paixão,
1: tende misericórdia de nós e do mundo inteiro.
0: Pela sua dolorosa paixão,
1: tende misericórdia de nós e do mundo inteiro.
0: Pela sua dolorosa paixão,
1: tende misericórdia de nós e do mundo inteiro.
0: Pela sua dolorosa paixão,
1: tende misericórdia de nós e do mundo inteiro.
0: Pela sua dolorosa paixão,
1: tende misericórdia de nós e do mundo inteiro.
0: Pela sua dolorosa paixão,
1: tende misericórdia de nós e do mundo inteiro.
0: Pela sua dolorosa paixão,
1: tende misericórdia de nós e do mundo inteiro.
0: Pela sua dolorosa paixão,
1: tende misericórdia de nós e do mundo inteiro.
0: Pela sua dolorosa paixão,
1: tende misericórdia de nós e do mundo inteiro.
0: Pela sua dolorosa paixão,
1: tende misericórdia de nós e do mundo inteiro.
4: Deus Santo, Deus Forte, Deus Imortal, tende piedade de nós e do mundo inteiro. Deus Santo, Deus Forte, Deus Imortal, tende piedade de nós e do mundo inteiro. Deus Santo, Deus Forte, Deus Imortal, tende piedade de nós e do mundo inteiro.
1: Em nome do Pai, do Filho e do Espírito Santo.
0: Amém.

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1: Como estão, cinemaníacos? Tudo certo? Eu sou o Daniel Bitello e chego agora com dicas de cinema. E a dica que eu trago hoje é o filme Os Infiéis, com direção de Jean Dujardin, Gilles Lelouch e Emmanuel Bercot. A infidelidade masculina, na visão de 7 realizadores, liberando um grande elenco, encabeçado pelo vencedor do Oscar Jean Dujardin, filme O Artista. Numa comédia que mostra os triunfos e os desastres de homens infiéis que, de uma conferência de negócios a um grupo de apoio a viciados em sexo, passam por situações desesperadas, absurdas e até divertidas. Os Infiéis é a dica Cineplay de hoje. Classificação 16 anos. Cineplay volta amanhã no teu rádio. Tchau, gente!
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2: Aumenta o volume do seu rádio. A partir de agora tem Nando Pinheiro na área, tocando o que tem de melhor. Músicas de bandas. Bandas e Companhia, aqui na sua rádio. Vamos tocar as melhores, sem dúvida nenhuma. E as músicas de hoje, tá top!
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0: E aí, tá gostando da nossa programação? Espero que sim. Ó, daqui a pouco eu estou de volta com mais Bandas e Companhia. Não saia daí! 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
1: 18 horas e 33 minutos.
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3: Fala galera, eu sou o Everton Lucchesi, de volta com mais um Claquete, trazendo a trilha sonora do seu filme favorito. E hoje vamos falar do filme Ela é Demais. Zack Siler é o figurão da escola e o motivo de inveja dos seus colegas. Porém, sua popularidade diminui drasticamente quando sua namorada, a animadora de torcida Taylor, o deixa pelo ator Brooke Hudson. Desesperado, para recuperar sua reputação, Siler concorda com um desafio aparentemente impossível. Ele terá 6 semanas para ganhar a confiança da nerd Lane Books e ajudá-la a se tornar a próxima rainha do baile da escola. E a trilha sonora ficou por conta de Sixpence None Richer.
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Aqui, Nando Pinheiro. Vem que tem músicas de bandas, vem que tem as melhores da regionalidade do sul do Brasil. Bandas e Companhia, vamos conferir as próximas músicas. Bandas.

Show de bola! Aí, moçada, obrigado. Agora sim.

0: E aí, tá gostando da nossa programação? Espero que sim, ó. Daqui a pouco eu estou de volta com mais Bandas e Companhia. Não saia daí! 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
2: 18 horas e 51 minutos.
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4: Levaria aproximadamente 18 meses para percorrer todo o caminho ao longo da Grande Muralha da China. Tem mais de 5 mil milhas de comprimento.
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0: Bandas e Companhia. Bandas e Companhia, tocando o que há de melhor pra você. De volta aqui, Nando Pinheiro. Vem que tem músicas de bandas, vem que tem as melhores da regionalidade do sul do Brasil. Bandas e Companhia, vamos conferir as próximas músicas.

No alto da cruz o Senhor nos deu a sua mãe, a Virgem Maria, é a mãe de Deus. E a partir do momento em que Jesus disse: eis aí tua mãe, ela se tornou também nossa mãe, mãe da humanidade. E a palavra vai dizer que o discípulo a acolheu. Nós também temos que acolher essa maternidade, essa doce maternidade de Maria.

Esta missa será nas seguintes intenções: em ação de graça pelo aniversário de Miguel de Almeida Dantas Vilela, aniversariante dizimistas: Ronaldo Santos Dias, Mariana Isabel da Silva Almeida, Rosimara Carla de Oliveira, Benedito Jesus de Almeida, Darlene da Silva Narciso Alves, Afonso Moura Benfica, Maria Olinda de Almeida Cunha, Benedito Édio de Oliveira, Joaquim Benedito dos Santos, Viviane da Silva Clementino, Leonita de Souza, Alvino Ribeiro de Almeida, Bernardo Maciel Landim, Edinauro Nogueira Diniz, Afonsina Esméria da Silva Diniz, Diego Ribeiro Costa, Terezinha Diniz da Costa, José Luiz de Oliveira Dias, Fabiano Marcelino Maciel. Aniversariante também, Guiomar Diniz Dias, Ronaldo dos Santos Dias. Intenções pelos falecidos: Perciliana Dias de Almeida, Sebastiana Máxima de Souza, Ana Francisca Sampaio, Maria Moreira Diniz Arantes, Ivone de Fátima Moreira Arantes, por todas as mães falecidas, pelas almas do purgatório: Jesus Manuel de Almeida, João Lázaro de Almeida, Luiz Antônio de Almeida, Eugênio Parcelli de Almeida, Geraldo Manuel de Almeida, Maria Aparecida Pereira Machado, por todas as mães já falecida: Maria da Glória Dias, Damiana Aparecida Dias, Luiz da Silva Diniz, Maria Terezinha de Jesus Paula, Augusta Maria da Conceição, Maria Noêmia da Cunha, Maria Dominga da Fonseca, Júlia Maximiano, Maria Luzia Teixeira, Terezinha Maria Souza, Maria Aparecida Alves, Carmen da Conceição, Maria Aparecida Tavares, Maria Madalena, José Paulino, José Antônio, Isabel Rosa Sampaio. Geralda Esmeri da Conceição, Emília Maria de Campos, Maria Leite, Anita Rosa, Maria Ambrosina Alves, Afonsina e Família, Dolores, Terezinha Helena.

sexto domingo da Páscoa. Seja súplica nossa ao Pai, dai-nos viver com ardor estes dias de júbilo em honra do Senhor ressuscitado. Com alegria cantemos.

0: Em nome do Pai, do Filho e do Espírito Santo. A graça de nosso Senhor Jesus Cristo, o amor do Pai e a comunhão do Espírito Santo estejam convosco.
1: Bendito seja Deus que nos reuniu no amor de Cristo.
0: Meus irmãos e irmãs, reconheçamos os nossos pecados para celebrarmos dignamente os santos mistérios. Cantemos suplicando o seu perdão.

0: Oremos. Quero lembrar mais uma vez as mamães que estão aqui na celebração de hoje, as mamães que estão em casa, acamadas, doentes ou internadas, também lembrar as mamães que estão no céu. Deus Todo-Poderoso, dá-nos viver com ardor esses dias de júbilo, em honra do Senhor ressuscitado, para que sempre manifestemos com nossas obras o mistério que celebramos. Por nosso Senhor Jesus Cristo, vosso Filho, o ressuscitado, que Deus e convosco vive e reina, na unidade do Espírito Santo, por todos os séculos dos séculos.
1: Amém. Com o envio do Espírito, podemos dar continuidade ao sentimento e atitudes de Jesus pela vida do mundo. Ouçamos.
2: Leitura dos Atos dos Apóstolos. Naqueles dias, Felipe desceu a uma cidade da Samaria e anunciou-lhes o Cristo. As multidões seguiam com atenção as coisas que Felipe dizia, e todos unânimes o escutavam, pois viam os milagres que ele fazia. De muitos possessos saíam os espíritos maus, dando grandes gritos. Numerosos paralíticos e aleijados também foram curados. Era grande a alegria naquela cidade. Os apóstolos que estavam em Jerusalém souberam que a Samaria acolhera a palavra de Deus e enviaram lá Pedro e João. Chegando ali, oraram pelos habitantes da Samaria para que recebessem o Espírito Santo, porque o Espírito ainda não viera sobre nenhum deles. Apenas tinham recebido o batismo em nome do Senhor Jesus. Pedro e João impuseram-lhe as mãos, e eles receberam o Espírito Santo. Palavra do Senhor.
1: Graças a Deus.

0: Leitura da primeira carta de São Pedro. Caríssimos, santificai em vossos corações o Senhor Jesus Cristo, e estais sempre prontos a dar razão à vossa esperança a todo aquele que vô-la pedir. Fazei-o, porém, com mansidão e respeito, e com boa consciência. Então, se em alguma coisa fordes difamados, ficarão com vergonha aqueles que ultrajam o vosso bom procedimento em Cristo. Pois será melhor sofrer praticando o bem, se esta for a vontade de Deus, do que praticando o mal. Com efeito, também Cristo morreu, uma vez por todas, por causa dos pecados, o justo pelos injustos, a fim de nos conduzir a Deus. Sofreu a morte na existência humana, mas recebeu nova vida pelo Espírito. Palavra do Senhor.
1: Graças a Deus.

0: O Senhor esteja convosco.
1: Ele está no meio de nós.
0: Proclamação do Evangelho de Jesus Cristo segundo João.
1: Glória a vós, Senhor.

0: Naquele tempo, disse Jesus a seus discípulos: se me amais, guardareis os meus mandamentos, e eu rogarei ao Pai, e ele vos mandará um outro defensor, para que permaneça sempre convosco, o Espírito da Verdade, que o mundo não é capaz de receber, porque não o vê nem o conhece. Vós o conheceis, porque ele permanece junto de vós e estará dentro de vós. Não vos deixarei órfãos. Eu virei a vós pouco tempo ainda e o mundo não mais me verá. Mas vós me vereis, porque eu vivo e vós vivereis. Naquele dia sabereis que eu estou no meu Pai, e vós em mim, e eu em vós. Quem acolheu os meus mandamentos e os observa, esse me ama. Ora, quem me ama será amado por meu Pai, e eu o amarei, e me manifestarei a ele. Palavra da salvação.
1: Glória a vós, Senhor.

Nós acolhemos, meus irmãos e irmãs, com carinho, com alegria pascal, a palavra de Deus. Hoje é o sexto domingo da Páscoa. Ainda temos, contamos com a presença do ressuscitado em nosso meio. O ressuscitado se faz presente no meio de nós. Ele nos fortalece na nossa caminhada. Então nós queremos, mais uma vez, sentir a presença do ressuscitado, não mais visível aos olhos humanos, mas apenas visíveis aos olhos da fé. Nós sentimos a sua presença, não física, mas sua presença espiritual. Ele se manifesta a nós através do seu Espírito. Então que possamos, nesse domingo do ressuscitado, sentir a presença dele em nosso meio, na assembleia, nos sinais que Ele nos envia a todo momento, e acima de tudo, senti-lo em nosso coração. Ele está dentro de nós, Ele está aqui, dentro de cada um de nós. Queremos contar com a presença do ressuscitado. Hoje, meus irmãos e irmãs, é um dia muito especial para todos nós, dia das mães, dia das mamães. Ora, meu irmão, minha irmã, Deus, quando se encarnou e veio morar entre nós, teve uma mãe. Jesus teve uma mãe, a Virgem Maria, o mês de maio, dedicado a Nossa Senhora. Olha, Deus, como é Deus, poderia vir de vários modos habitar em nosso meio. Poderia, Ele é Deus. Mas Ele quis uma mãe, Ele quis ser gerado e nascer como nós nascemos, ser gerado como nós somos gerados. Olha a grandiosidade de uma mãe. Deus, o Deus de Jesus, teve uma mãe, nossa padroeira, a Virgem Maria que está ali. Ela gerou Jesus, ela deu a luz a Jesus, ensinou a Jesus a andar, ensinou a Jesus a falar, ensinou a Jesus a rezar. Olha que bonito, que mãe maravilhosa é Nossa Senhora. Então que você que é mãe, que está aqui na missa hoje, peça a graça de ter um coração tão grande como o coração de Maria, que você olhe para Nossa Senhora, minha irmã, você que é mãe, e peça: minha Nossa Senhora, quero ser mãe como a Senhora. Quero educar meu filho, a minha filha, como a Senhora. Quero ensiná-lo a rezar, como a Senhora ensinou Jesus. Quero ensinar meu filho, a minha filha, a ser uma pessoa de bem, como a Senhora ensinou a Jesus. Olha, meu irmão, minha irmã, que grande modelo nós temos de Maria, mãe de Deus e mãe de todos nós. Mas olhamos também nossas mães. Olha que homem é bom, temos uma mãe. Não somos filhos de chocadeira, graças a Deus, né? Somos filhos de uma mãe que nos gerou no ventre, que também nos fez nós nascermos, nos deu de mamar. Olha, que você hoje diga à sua mãe, se ela estiver aqui na missa ou em casa: mãe, eu te amo. Não deixe depois que morrer, viu? Depois que morrer, está no caixão, ela vai ouvir nunca mais. Mas aproveite quando ela está viva. Aproveite e diga à sua mãe: mãe, eu te amo. Porque amanhã, meus irmãos, talvez não pode dar tempo de você dizer à sua mãe que você ama muito. Que você demonstre muito amor, muito carinho, muita atenção, muito cuidado com sua mãe. Porque graças à sua mãe, à minha mãe, que nós estamos aqui. Se não fosse esse papel tão bonito dela, pode ter certeza, nenhum de nós estamos aqui nessa noite rezando a Eucaristia. Então louve a Deus pela sua mãe. E ela não é uma mulher maravilha não, viu? Não espere que a sua mãe saiba de tudo, tenha resposta para tudo, compreenda tudo. Como toda mãe, como todo ser humano, ela tem seus limites, tem suas fraquezas, tem também suas dores. Então ame a sua mãe do mesmo jeito como Deus a te deu. Ame sua mãe, porque às vezes nós idealizamos uma mãe,
e queremos que ela seja perfeitíssima, mas ela não é, ela fraqueja também, ela erra de vez em quando, porque nós também erramos todo dia. Então ame a sua mãe como Deus a te deu, e seja um bom filho, uma boa filha para sua mãe. Dê orgulho para sua mãe, para que ela tenha muito orgulho do filho que um dia ela gerou, um dia ela deu à luz, um dia ela amamentou e ajudou a crescer. Ame muito a sua mãe. Olha, que você diga a ela hoje, repito, mãe, como eu te amo. Olha, eu dei um exemplo hoje de manhã. Eu fui num velório uma vez, quando era padre novo, lá em Santos Dumont, na minha cidade, onde eu cresci. E a filha perdeu a mãe. Na hora do velório, tristonha, chorando, falou, padre, fala com a minha mãe que eu a perdoo. E ela abraçava o caixão. Coitadinha da mãe, nem estava ali para ouvir o grito do perdão. Deve ter feito muita terapia, aquela filha, porque não perdoou a mãe enquanto era tempo. E a mãe morreu antes de ouvir o perdão da filha. Muito triste, famílias que vivem assim. Que não seja a minha família, que não seja a sua família, que vive dividida, inimiga uns dos outros, mas seja o primeiro lugar onde nós possamos experimentar e viver a dinâmica do amor. Quando ouvimos hoje a palavra de Deus, nós chamamos a igreja de quê mesmo? Mãe. A igreja é nossa mãe, e ela nos educa no caminho de Jesus, ela quer nos ver no caminho de Jesus, a quem a igreja prega, a quem a igreja vive. O que, é que nós ouvimos hoje nos Atos dos Apóstolos? O diácono Filipe, pregando a palavra de Deus na Samaria, fazendo prodígios, curando os coxos, aleijados, mesmo os feitos de Jesus, os apóstolos, também realizou o diácono Filipe. E na Jerusalém ficaram sabendo notícias boas da Samaria. Lembremos que os judeus não se davam com os samaritanos. São João escreveu naquele capítulo bonito da Samaritana com Jesus na beira do poço. Mas Pedro e João foram lá. Quando chegaram, ouviu que o povo acolheu a palavra de Deus. O povo havia acolhido a pregação de Filipe. Então Pedro e João oraram, impuseram as mãos sobre aqueles fiéis e receberam o Espírito Santo. Olha, meu irmão, minha irmã, que bonito. Nós estamos aqui hoje ouvindo a palavra de Deus. Nos sintamos provocados pela palavra de Deus. Você não pode ir embora hoje, ou nenhuma missa que você for, e ouvir a palavra e ficar do mesmo modo. Não pode. Ela tem que nos incomodar todo dia, de nos tirar do nosso comodismo. Olha, a palavra de Deus deve nos incomodar quando nós a acolhemos. E outra coisa bonita, receberam o Espírito Santo. Olha o Pentecostes da Samaria. Olha, meu irmão, estamos há 15 dias de celebrar Pentecostes. Que nós tenhamos essa vigilância e aguardemos também sobre nós o Espírito Santo. Quando tudo ficar difícil, peça a Deus, vem Espírito Santo. Quando educar seus filhos estiverem difícil, diga, vem Espírito Santo. Quando o trabalho estiver difícil, diga, vem Espírito Santo. Quando você estiver desanimado, borocochô, diga, vem Espírito Santo. Meu irmão, minha irmã, devemos clamar o Espírito Santo, devemos receber, que é um

se for a vontade de Deus, do que sofrer praticando o mal. Olha, nós olhamos para Jesus, o homem que só fez o bem, escreveu São Pedro. Jesus passou na terra fazendo o bem, mas foi crucificado, foi morto, mas ressuscitou, sabemos disso. Está aqui o Círio Pascal, sofreu consequências do bem praticado. Queremos ou não imitar Jesus? Olha, meu irmão, minha irmã, o ciclo de ódio, de violência, de rancor, de vingança, só se quebra com amor e com perdão. O que é que nós vimos diariamente? Olha, padre, me insultou, insultei do mesmo jeito. Me bateu, eu bati do mesmo jeito. Nós revidamos a violência recebida. Não aprendemos nada com Jesus. Jesus na cruz, meus irmãos, viu seus algozes que estavam ali, zombando dele, debochando, desce da cruz, você é filho de Deus. E ele disse, pai, perdoai-lhes, porque não sabe o que estão fazendo. Olha, meu irmão, minha irmã, Jesus tinha tudo para se vingar daquele povo que crucificou, que gritou, crucifica-o, crucifica-o. Mas Jesus pediu ao pai para perdoar, porque não sabe o que estavam fazendo. Então, meu irmão, minha irmã, não tem relação humana sem perdão, sem amor. Quantas vezes você que é casado, perdoa a sua esposa? Quantas vezes você que é casada, perdoa o seu marido? Quantas vezes nós, filhos, perdoamos nossos pais? Quantas vezes nossos pais nos perdoam pela palavra atravessada que nós falamos de vez em quando com eles? Quantas vezes na igreja você vem e um membro te ofende e você é capaz de perdoar? Então imitemos a Cristo, meu irmão. Não paguemos o mal com o mal, mas paguemos o mal com o bem. É melhor sofrer praticando o bem do que praticando o mal. E termino dizendo uma frase muito bonita, que Jesus morreu na condição humana, mas foi vivificado pelo Espírito. Olha o tempo pascal, meus irmãos, é celebrar uma vida nova que nós temos. Que você consiga amar mais na Páscoa, que você consiga perdoar mais na Páscoa, que você consiga colher mais na Páscoa, que você consiga ser uma pessoa do bem cada vez em cada Páscoa. Olha, refletirmos também nós esse Espírito que ressuscitou Jesus e também nos ressuscita para uma vida nova. E quando chegamos no Evangelho, olha, Jesus fala uma condição: se vós me amais, guardareis os meus mandamentos, e eu rogarei ao Pai, para enviar sobre vós o Espírito Defensor. Olha, meu irmão, minha irmã, se me amais, guardareis os meus mandamentos. Mas qual mandamento? No tempo de Jesus, meus irmãos, havia 613 preceitos. 613 é muita coisa. A metade era positiva, a outra metade era negativa. Uns diziam sim, outros diziam não. Olha, a pessoa tinha que observar 613 preceitos, mas Jesus resumiu em apenas um. E qual foi o mandamento que ele resumiu? Assim como eu vos amei, amai-vos uns aos outros. Assim como eu vos amei, amai-vos uns aos outros. Nós temos o RG social, uma identidade, um número. O nosso RG cristão é a capacidade de amar que nós temos. Se nós não nos amamos, meus irmãos, nós somos mentirosos. Se nós não nos perdoamos, nós somos mentirosos. Olha, meu irmão, que desafio é amar. Como é difícil amar, como Jesus nos amou. E olhamos para a cruz de novo e aprendemos a amar como Jesus amou, na entrega total, incondicional. Entregou-se livremente e morreu no lugar dos pecadores. Carregou sobre os seus ombros o preso dos nossos pecados. Ele aceitou morrer no nosso lugar, meu irmão, minha irmã. Isso é prova de amor. Não existe prova de amor maior do que aquele que dá a vida pelos amigos. Eu vos chamo amigos, porque devo vos conhecer.

0: que ouvi de meu pai. Olha, meu irmão, minha irmã, que Deus dê a graça no dia de hoje, amar como Jesus amou, a entregar uns aos outros como Jesus entregou. Quando eu faço o casamento, fiz um aqui há poucos dias, eu falo do amor do casal. O amor é uma palavra abstrata. Ninguém segura o amor com a mão assim, né? É o amor. Mas nós aprendemos a falar eu te amo de outra maneira. Eu te amo, eu te respeito. Eu te amo, eu te perdoo. Eu te amo, eu te acolho. Eu te amo, eu te escuto. Eu te amo, eu cuido de ti. Isso é amor de verdade. Isso é amor transformado em gesto concreto. Não é da boca para fora. Ai, eu te amo, ai, eu te amo. Esse amor se vai. Mas o amor verdadeiro, meus irmãos, ele supera tudo o que há de difícil na nossa existência. E tenhamos a graça do amor tão bonito como o amor de Jesus por todos nós. E a última frase bonita: não vos deixarei órfãos. Olha, meu irmão, minha irmã, nós somos órfãos de pai, somos órfãos de mãe. Eu não tenho mãe, por exemplo, há 12 anos, dói muito, mas tem alguém lá no céu que não me deixa sozinho. Esse pessoal é Deus, é o Espírito Santo. Eu nunca estou sozinho. Pode ir embora o pai, pode ir embora a mãe, pode ir embora alguém que eu amo tanto, mas nunca estarei órfão, porque eu tenho o dom do Espírito Santo, e nunca estou sozinho. Ele está sempre comigo, ao meu lado. E você tem essa certeza também, que não estamos sozinhos, somos órfãos, mas Deus é o nosso amparo todo dia. Louvado seja nosso Senhor Jesus Cristo.
1: Para sempre seja louvado.
0: Viva o Espírito Santo! Vem, Espírito Santo, vem.

0: meus irmãos e irmãs, repletos do Espírito Santo, professemos nossa fé. Creio em Deus,
1: Deus Pai Todo-Poderoso, Criador do céu e da terra, e em Jesus Cristo, seu único Filho, nosso Senhor, que foi concebido pelo poder do Espírito Santo, nasceu da Virgem Maria, padeceu sob Pôncio Pilatos, foi crucificado, morto e sepultado, desceu à mansão dos mortos, ressuscitou o terceiro dia, subiu aos céus, está sentado à direita de Deus Pai Todo-Poderoso, donde há de vir julgar os vivos e os mortos. Creio no Espírito Santo, na Santa Igreja Católica, na comunhão dos santos, na remissão dos pecados, na ressurreição da carne, na vida eterna. Amém.
0: Pai bondoso, com a ressurreição do vosso Filho, vós quereis dar alegria, sentido para a nossa vida, já aqui na terra. Para colhermos esse dom, esse vosso dom, vos pedimos, ó Pai, dai-nos o Espírito Defensor. Ó Pai, dai-nos um Espírito Defensor.
2: Dai à Igreja, mesmo sob o traje por causa da fé, viver e testemunhar a alegria de estar caminhando para a plena ressurreição junto a vós. Rezemos.
0: Ó Pai, dai-nos o Espírito Defensor.
2: Dai-nos o seguimento de Jesus, vossa divina e amorosa coragem de tentar conduzir a vós os que nos impõem injustos e sofrimento. Rezemos.
0: Ó Pai, dai-nos o Espírito Defensor.
2: Dai-nos viver como filhos e filhas que deixam conduzir pelo Espírito Santo. Rezemos.
0: Ó Pai, dai-nos o Espírito Defensor. Por nossas mamães que estão aqui na celebração, ou que estão longe, nesse momento geograficamente, da nossa visão física, para que possam ser repletos do dom do Espírito Santo, que não falte a ela nosso amor, nosso carinho, nossa dedicação ao cuidar de nossas mães. Rezemos ao Senhor.
1: Ó Pai, dai-nos Espírito Defensor.
0: Pelas mamães que já morreram, que já fizeram a sua Páscoa definitiva, para que Deus recompense a cada uma delas de acordo com a sua bondade, pelas vezes que se doaram a cuidar dos seus filhos, que recebam tudo de bom lá no céu, das mãos do próprio Deus, que é Pai e Mãe. Rezemos ao Senhor.
1: Ó Pai, dai-nos o Espírito Defensor.
0: Ó Pai, enviai-nos vosso Espírito para ser nossa força de viver já aqui vossa divina vida, na solidariedade alegre, mesmo entre tribulações, por Cristo nosso Senhor.
1: Amém.

0: Orai, irmãos e irmãs, para que o meu e vosso sacrifício, vosso dízimo, seja aceito por Deus Pai Todo-Poderoso.
1: Receba, Senhor, por tuas mãos este sacrifício, para a glória do seu nome, para o nosso bem e de toda a Santa Igreja.
0: Subam até vós, Senhor, nossas preces, com as oferendas para o sacrifício, a fim de que, purificados por vossa graça, sejamos dignos dos sacramentos do vosso grande amor. Por Cristo nosso Senhor.
1: Amém.
0: O Senhor esteja convosco.
1: Ele está no meio de nós.
0: Corações ao alto.
1: O nosso coração está em Deus.
0: Demos graça ao Senhor nosso Deus.
1: É nosso dever e nossa salvação.
0: Na verdade, é digno e justo. É nosso dever e salvação proclamar vossa glória, ó Pai, em todo o tempo, mas com maior júbilo louvar-vos neste tempo, porque Cristo, nossa Páscoa, foi imolado, pois destruído o que era velho, toda a criação decaída e renovada, e em Cristo nos foi recuperada a integridade da vida. Por isso, transbordando de alegria pascal, exulta a criação por toda a terra, também as virtudes celestes e as potestades angélicas proclamam hino a vossa glória cantando a uma só voz.

0: Na verdade, vós sois santo, ó Deus do universo, e tudo o que criaste proclama o vosso louvor, porque por Jesus Cristo, vosso Filho e Senhor nosso, e pela força do Espírito Santo, dais vida e santidade a todas as coisas, e não cessar de unir para vós um povo, que vos ofereça em toda parte, do nascer ao pôr do sol, um sacrifício perfeito. Por isso, ó Pai, nós vos suplicamos, santificai pelo Espírito Santo as oferendas que vos apresentamos para serem consagradas, a fim de que se tornem o corpo e o sangue de vosso Filho, nosso Senhor Jesus Cristo, que nos mandou celebrar estes mistérios.
1: Enviai o vosso Espírito Santo.
0: Na noite que ia ser entregue, Jesus tomou o pão, pronunciou a bênção de ação de graças, partiu e o deu aos discípulos, dizendo: tomai todos e comei, isto é o meu corpo, que será entregue por vós.

Do mesmo modo, no fim da ceia, ele tomou o cálice em suas mãos, pronunciou a bênção de ação de graças, e o deu aos seus discípulos, dizendo: tomai todos e bebei. Este é o cálice do meu sangue, o sangue da nova e eterna aliança, será derramado por vós e por todos para a remissão dos pecados. Fazei isto em memória de mim.

0: mistério da fé.
1: Anunciamos, Senhor, a vossa morte e proclamamos a vossa ressurreição. Vinde, Senhor Jesus.
0: Celebramos agora, Pai, o memorial da paixão redentora do vosso Filho, da sua gloriosa ressurreição e ascensão ao céu. E quando esperamos sua nova vinda, nós vos oferecemos em ação de graças esse sacrifício vivo e santo.
1: Aceitai, ó Senhor, a nossa oferta.
0: Olhai com bondade a oblação da vossa igreja e reconhecei nela o sacrifício, nos reconciliou convosco. Concedei que, alimentando-nos com o corpo e o sangue do vosso Filho, repletos do Espírito Santo, nos tornemos em Cristo um só corpo e um só Espírito.
1: O Espírito nos una num só corpo.
0: Que o mesmo Espírito faz de nós uma eterna oferenda, para alcançarmos herança com os vossos eleitos, a Santíssima Virgem Maria, Mãe de Deus, São José, seu esposo, os vossos santos apóstolos e gloriosos mártires, São Domingos, São Sebastião, Santo Antônio e todos os santos que não cessam de interceder por nós na vossa presença.
1: Fazei de nós uma perfeita oferenda.
0: Nós vos suplicamos, Senhor, que o sacrifício da nossa reconciliação estenda a paz e a salvação ao mundo inteiro. Confirmai na fé e na caridade a vossa igreja, que caminha neste mundo, com o vosso servo Papa Leão e o nosso bispo Marco Aurélio, com os bispos do mundo inteiro, os presbíteros e diáconos, outros ministros e o povo por vós redimido. Arei propícia as preces desta família, reunidos em vossa presença. Reconduzi a vós, Pai de misericórdia, todos os filhos e filhas dispersos pelo mundo inteiro.
1: Lembrai-vos, ó Pai, da vossa igreja.
0: Acolhei com bondade no vosso reino os nossos irmãos e irmãs que partiram desta vida, as intenções de hoje que rezamos, as mamães falecidas e todos que morreram na vossa amizade. Unidos, esperamos também nós, saciados eternamente da vossa glória, por Cristo, Senhor nosso. Por ele dás ao mundo todo o bem e toda a graça.
1: Lembrai-vos.
0: Por Cristo, com Cristo e em Cristo, a vós, Deus Pai Todo-Poderoso, na unidade do Espírito Santo, honra e toda glória, por todo o céu.

0: guiados pelo Espírito Santo, que ora em nós e por nós. Elevemos as mãos ao Pai e rezemos juntos a oração que o próprio Jesus nos ensinou. Pai nosso
1: que estais nos céus, santificado seja o vosso nome. Venha a nós o vosso reino. Seja feita a vossa vontade, assim na terra como no céu. O pão nosso de cada dia nos dai hoje. Perdoai-nos as nossas ofensas, assim como nós perdoamos a quem nos tem ofendido. E não nos deixeis cair em tentação, mas livrai-nos do mal.
0: Livrai-nos dos males, ó Pai, e dai-nos hoje a vossa paz. Ajudados pela vossa misericórdia, sejamos sempre livres do pecado e protegidos de todos os perigos, é que aguardamos a feliz esperança e a vinda do nosso Salvador Jesus Cristo.
1: Vosso é o reino, o poder e a glória para sempre.
0: Senhor Jesus Cristo, disse aos vossos apóstolos, eu vos deixo a paz, eu vos dou a minha paz, não olhei os nossos pecados, mas a fé, olha a fé que anima a vossa igreja, dá-lhe segundo o vosso desejo a paz e a unidade. Vós que sois Deus com o Pai e o Espírito Santo.
1: Amém.
0: A paz do Senhor seja sempre convosco.
1: O amor de Cristo nos uniu.

0: Nós ouvimos agora há pouco: se me amais, guardareis os meus mandamentos, diz o Senhor, e eu rogarei ao Pai, e Ele vos dará um outro defensor, para que permaneça sempre convosco, aleluia. Eu sou pão vivo que desceu do céu, se alguém come deste pão, viverá eternamente. Eis o Cordeiro de Deus que tira o pecado do mundo.
1: Senhor, eu não sou digna que entreis em minha morada, mas dizei uma palavra e serei salva.
0: O corpo de Cristo e o seu sangue nos guarde para a vida eterna.
1: Amém. Creio, ó meu Jesus, que estais presente no Santíssimo Sacramento. Amo-vos sobre todas as coisas e desejo-vos possuir em minha alma. Mas agora, como não posso receber-vos sacramentalmente, vinde espiritualmente ao meu coração. E como se já vos tivesse recebido, uno-me inteiramente a vós. Não consintais que de vós me aparte.

0: Oremos. Deus eterno e todo-poderoso, pela ressurreição de Cristo, nos recriais para a vida eterna, fazer frutificar em nós o sacramento pascal e infundir em nossos corações a força deste alimento salutar. Por Cristo nosso Senhor.
1: Amém.
0: Temos algum aviso da comunidade? Quem pudesse assentar fazendo um favor.
1: Quem quiser fazer a inscrição do dízimo, Deviane estará do lado no antigo escritório, pegando os nomes dos novos dizimistas. Ser dizimista é um ato de amor a Deus. Padre Gabriel pediu para avisar que na sexta-feira, às 19 horas, aqui na Matriz, vai retomar a escola Formação sobre a Fé. Vai falar especificamente sobre como guardar a palavra de Deus num panorama geral sobre o Novo Testamento. Vai distribuir um livrinho sobre como fazer o estudo do Novo Testamento da Sagrada Escritura. Sexta-feira, às 19 horas, aqui na Matriz. Teremos também a lanchonete hoje após a missa, churrasquinho.
0: Padre Gabriel também pediu que desse uma palavrinha sobre a importância do dízimo na paróquia, na comunidade. Olha, o dízimo, meus irmãos e irmãs, primeiramente é devolver a Deus um pouquinho, muito que Ele nos dá. Deus dá muitas coisas, e acima de tudo a própria vida que nós temos, que é um presente, uma riqueza maior do que a nossa vida. Então nós devolvemos a Deus um pouquinho do que Ele nos dá todo dia. Então, dízimo primeiro é sinal de bênção. Deus nos dá uma bênção e nós também retribuímos a Deus com o nosso dízimo. Depois, o dízimo é compromisso com a igreja. Com nossa contribuição, nós ajudamos a manter a nossa igreja. Não só a igreja paróquia Nossa Senhora do Rosário, que vamos chegar lá daqui a pouquinho, mas a igreja universal. Nós colaboramos com a igreja do mundo inteiro com o nosso dízimo. Não se esqueça disso. Você ajuda a evangelizar a nossa igreja, a evangelizar. Ajudamos o nosso Papa Leão a fazer a caridade. Nenhum de nós aqui tem tempo de fazer caridade. Alguém? Tu pode ser que tenha tempo. Fala, hoje vou me doar o dia inteiro. Quem faz isso hoje? Não fazemos. Mas tem alguém que faz por nós. Tem alguém que vai lá, visita. Tem alguém que vai lá, leva a comunhão. Tem alguém que vai lá e dá uma cesta básica. Então nós ajudamos, essa pessoa faz por nós. Nós não temos tempo, mas alguém faz isso por nós. Então nosso dízimo é ajudar a igreja a fazer a caridade. E o nosso dízimo é manter a nossa paróquia, a nossa igreja local. Olha, o nosso dízimo paga a luz da igreja. Se não pagar a luz, a CM que vem corta mesmo. O dízimo mantém essas velas bonitas, que não é baratinha não, uma vela dessa que queima poucos meses, poucas semanas. Olha que bonitas as velas no altar. Mantém. Esse Ciro Pascal não veio de graça, tenho certeza. Uns R$ 800 mais ou menos. E por aí vai. O vinho que comungamos na missa é caríssimo. As partículas que nós comungamos têm preço. O nosso padre recebe uma congra, uma ajuda financeira para se manter também. O carro, a funcionária que é a dona Cida, a secretária da paróquia. Não é muito bom chegar aqui na igreja e tá tudo limpinho, bonitinho? Alguém faz isso por nós. O nosso dízimo colabora desse jeito, meu irmão, minha irmã. Nós não fazemos, mas alguém que nós contribuímos vem aqui, limpa a igreja, faz tudo isso por nós. Então, o que você tenha, eu tenho. Eu tenho que ter mais, se Deus quiser, um compromisso generoso com a igreja. Lá no Pará, quando eu morei, o padre Gabriel morou também lá, o povo não fala pagar o dízimo, o povo fala consagrar o dízimo. Padre, hoje é domingo da consagração do dízimo, olha que bonito, consagrar a nossa oferta a Deus. Então, se você não é dizimista ainda, faça experiência, tem certeza que Deus vai te dar muitos outros bens. Talvez não vai ter mais dinheiro, ganhar a Mega Sena, você não vai ganhar não. Mas Deus vai dar muitas outras coisas para você, tenha certeza. Vai te dar muita paz, muita alegria, que nós precisamos. Então, que você tenha essa consciência de ajudar a nossa igreja, que é tão importante através do nosso dízimo. A gente aprende desde pequeno. Eu não sou exemplo para ninguém, nem quero ser. Mas desde pequeno, minha mãe fez a carteirinha do dízimo para mim. E eu ficava doido para pôr meu dinheirinho na carteirinha e levar para a igreja. Olha, e hoje, até hoje, graças a Deus, por onde eu passo? Com dificuldade, com luta, mas não deixo de ajudar a nossa igreja. Eu sou padre, mas contribuo, graças a Deus. O padre Gabriel está lá, contribui. Então isso faz parte. Nosso povo faz isso, por que eu não posso fazer? O povo mais simples faz isso, por que eu não posso fazer também? Então que Deus dê a graça na nossa consciência, ser dizimista na nossa paróquia. Depois, outro padre quer dizer, agradecer mais uma vez ao padre Gabriel Arcanjo. É muito bom estar aqui nessa cidade, nessa paróquia. Fomos vizinhos aqui durante quase 6 anos, e eu vivi momentos felizes. Olha, eu nunca fui infeliz em Santo Antônio, nunca tive, dor de cabeça a gente tem, né? Mas nunca perdi meu sono em Santo Antônio. O povo lá me tratava muito mais do que eu merecia. E eu sou imensamente grato por conhecer a cidade Bocaina de Minas. Sou muito grato a Deus e levo todos sempre no meu coração. Estou tão longe, tão em liberdade, quando quiserem visitar também, celebrar a Eucaristia, visitar a nossa casa paroquial, são sempre bem-vindos. A casa do padre é casa de todos. Então pode chegar lá em casa e dar um padre, estou chegando. E pode entrando mesmo, né? Que a casa nossa é para todo mundo, graças a Deus. Então, muito obrigado ao padre Gabriel e a toda a nossa comunidade. Muito obrigado pelo carinho de sempre. Vamos ficar de pé, vamos resolver a Maria para as mamães, a Nossa Senhora, a mãe de todas as mães, para que abençoe as mamães que estão aqui no dia de hoje. E as nossas mães distantes também. Ave Maria, cheia de graça, o Senhor é convosco. Bendita sois vós entre as mulheres. Bendito é o fruto do vosso ventre, Jesus. Santa Maria, Mãe de Deus, rogai por nós, pecadores, agora e na hora de nossa morte. Nossa Senhora do Rosário,
2: rogai por nós.
0: São José,
2: rogai por nós.
0: São Domingo de Gusmão,
2: rogai por nós.
0: Aniversariantes, tem alguém aniversariante aqui na celebração? Tem? Ah, tem, Guiomar, tem mais alguém? Eu vou dar a bênção, porque damos parabéns aos nossos irmãos aniversariantes. Tem uma menininha também, nosso irmão. Tem mais alguém? Vocês viram para cá primeiro fazendo um favor? Viram para cá, Guiomar? Tem mais gente, ó. Pode virar para cá pro lado do padre? Pode virar para cá? O padre é bonitão mesmo. Eu vou dar a bênção ao Pascal. No final cantamos parabéns para os nossos irmãos aniversariantes. Para as mamães também. Estão aqui, muitas mamães estão aqui nesse dia especial. A nossa proteção é no nome do Senhor,
2: que fez o céu e a terra.
0: O Senhor esteja convosco.
2: Ele está no meio de nós.
0: Deus, que pela ressurreição do seu Filho único, vos deu a graça da redenção e vos tornou seus filhos, vos conceda a alegria de sua bênção.
2: Amém.
0: Amém. Bem forte. Deus, que pela redenção de Cristo, vos concedeu o dom da verdadeira liberdade, por sua misericórdia, vos torne participantes da herança eterna.
2: Amém.
0: E vivendo agora retamente, imitando a Cristo, possais no céu unir-vos a Deus, para o qual pela fé já ressuscitastes no batismo.
2: Amém.
0: E a bênção de Deus Todo-Poderoso, Pai e Filho e Espírito Santo, dê sobre vós e permaneça para sempre.
2: Amém.
0: Que todos tenham abençoado domingo, uma noite de domingo, dia das mães. Uma abençoada semana e de paz. E o Senhor sempre vos acompanhe.
2: Graças a Deus.
0: Vocês podem virar de frente. Vamos cantar os parabéns aos nossos irmãos aniversariantes.

0: aniversariante!
1: Viva!
0: Viva nossas mães!
1: Viva!
0: Viva Jesus ressuscitado!
1: Viva!
0: Isso, muito obrigado pela presença e paciência. Muito obrigado. Parabéns aos irmãos aniversariantes.

0: 20h30.
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0: 20h30.
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2: Olá, estamos de volta aqui na sua rádio com mais uma edição do 100% Retrô. Eu sou Anoar Kader e a partir de agora, uma hora com o melhor do flashback. E já começamos com o Alphaville, Big in Japan.

0: sua rádio, você está com 100% retrô, uma hora e o melhor do flashback. Fechou aí com Tina Turner, We Don't Need Another Hero, ainda Queen, I Want to Break Free, Genesis, Invisible Touch. E começamos com Alphaville, Big in Japan.
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5: 20 horas e 51 minutos.
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